0: E promover a capacitação de profissionais, gestores e da sociedade sobre o tema.
1: Esse é o objetivo de uma força-tarefa da Receita Federal junto a outros órgãos.
2: Em uma ação conjunta com o Conselho Federal de Contabilidade, o SEBRAE e a Federação Nacional das Empresas de Serviços Contábeis, a Receita Federal anunciou uma força-tarefa para esclarecer sobre a reforma tributária e o eventual surgimento de notícias falsas, as fake news, no processo de implementação das novas regras. Entre as ações está um treinamento gratuito sobre as mudanças da reforma. O curso é voltado principalmente para profissionais da área e gestores, mas pode ser acessado por qualquer cidadão que deseje entender as novas regras. O secretário da Receita Federal, Robson Barreirinhas, falou da importância dessa capacitação.
3: A gente sabe que tem muita desinformação nas redes sociais, muita gente promovendo desinformação. Olha, vai ser um desastre a reforma, olha o problema que você vai ter. A nossa orientação é que busque o profissional de contabilidade, acompanhe os nossos cursos, as nossas orientações. É um curso sistematizado, desde a orientação mais geral, mas até aquela mais aprofundada em relação aos lançamentos contábeis.
2: Durante todo o ano de 2026, está sendo realizada a fase de testes e adaptação operacional da reforma tributária. Entre 2027 e 2032, a reforma passará a ser implementada de forma gradual. A previsão é que em 2033 o modelo já esteja completamente ativo. A reforma tributária substitui 5 impostos sobre o consumo por um modelo unificado, o IVA, Imposto sobre Valor Agregado. O presidente do Conselho Federal de Contabilidade, Joaquim Bezerra, comentou os impactos da reforma.
4: Os empresários vão poder ter a oportunidade de entender mais qual é o funcionamento de seus negócios, de seus empreendimentos, a dinâmica fiscal de sua empresa.
2: O curso de capacitação sobre a reforma tributária, oferecido pela Receita Federal e parceiros, conta com 18 módulos, é gratuito e fornece certificado de conclusão. O treinamento está disponível em gov.br/Receita Federal, na aba Reforma Tributária do Consumo. A página conta também com orientações, manuais e um painel com informações que desmontam fake news. Reportagem Luana Karen.
0: Quem recebe aposentadoria, pensão ou benefício assistencial do Instituto Nacional do Seguro Social e votar nas eleições deste ano, poderá ter a prova de vida registrada automaticamente.
1: Isso porque o comparecimento às urnas é uma das formas reconhecidas pelo INSS para confirmar que o beneficiário está vivo.
5: Aposentados e pensionistas podem contar com mais uma forma de realizar a prova de vida, o comparecimento às urnas. O INSS recebe os dados da Justiça Eleitoral e faz o registro automaticamente. A medida faz parte de uma mudança no procedimento, que deixou de exigir que o aposentado se desloque a uma agência para a prova de vida. O próprio INSS cruza informações de diferentes bases do governo para verificar se a pessoa continua viva. Nas eleições municipais de 2024, a Justiça Eleitoral registrou dados de mais de 20 milhões de beneficiários. Desse total, cerca de 5 milhões tiveram a prova de vida atualizada. É o que explica o ministro da Previdência Social, Volney Queiroz.
6: É uma portaria de 2022 e que foi validada na eleição de 2024. Então, todas aquelas pessoas que compareceram às eleições de 2024 tiveram o comparecimento eleitoral com prova de vida. Então, agora em 2026, novamente, as pessoas que precisarem fazer a prova de vida, comparecendo às urnas em outubro, elas validam a sua vida com o comparecimento eleitoral.
5: Mas votar não é a única forma de fazer a prova de vida. O procedimento automático do INSS também passa por outros registros utilizados pelo governo, como, por exemplo, a renovação da Carteira Nacional de Habilitação. Quando necessário, também podem ser utilizados meios digitais ou presenciais. Entre as opções estão o reconhecimento facial pelo aplicativo GovBR e o atendimento nos balcões ou nos terminais de autoatendimento do Banco Pagador, quando esses serviços estiverem disponíveis. A orientação é acompanhar a situação pelos canais oficiais do INSS. Quem estiver com a prova de vida pendente poderá receber uma comunicação para regularizar a situação. As informações podem ser consultadas pelo telefone 135 ou pelo aplicativo e site Meu INSS. Reportagem Thaís de Araújo.
0: Quando alguém pega o dinheiro ou mexe nos bens de uma pessoa idosa sem ela permitir, isso também é uma forma de violência.
1: É o chamado abuso patrimonial e financeiro. Pode acontecer quando alguém usa a aposentadoria do idoso, fica com o cartão ou a senha, vende um bem sem autorização ou até faz empréstimos no nome da pessoa.
0: E é importante ficar de olho nesses sinais e saber onde denunciar.
7: De acordo com o Ministério dos Direitos Humanos e da Cidadania, a violência patrimonial e financeira contra a pessoa idosa ocorre quando o dinheiro, benefícios, bens ou documentos são apropriados, retidos ou utilizados sem autorização. Entre as situações estão o uso indevido de aposentadorias, a retenção de cartões e senhas, a venda de bens sem consentimento e a contratação forçada de empréstimos. Também são considerados abusos a oferta de empréstimos sem solicitação clara, a emissão de informações sobre taxas e contratos e golpes como boletos falsos, falso parente e extorsões por aplicativos de mensagens. Suspeitas ou casos de violência podem ser denunciados pelo Disque 100 gratuitamente, 24 horas por dia. O canal recebe denúncias de vítimas e testemunhas, inclusive de forma anônima. Também é possível pelo WhatsApp no número 61996110100 ou pelo Telegram, procurando por Direitos Humanos Brasil. Também é possível procurar delegacias de polícia, o Ministério Público, as defensorias públicas e serviços de assistência social e saúde em situação de risco imediato. A orientação é ligar para o 190. Dilson Santa Fé, para a Voz do Brasil.
1: O Disque 100 é um canal que acolhe e encaminha denúncias de violações dos direitos humanos no Brasil.
0: Entre 1º de janeiro e o início de setembro deste ano, foram recebidas mais de 508 mil denúncias, segundo o painel de dados da Ouvidoria Nacional de Direitos Humanos.
1: E para que ninguém deixe de recorrer a esse canal por falta de informação, conheça agora os principais mitos e verdades sobre o serviço.
8: O Disque Direitos Humanos, conhecido como Disque 100, nunca desliga. Está disponível 24 horas, todos os dias, inclusive aos sábados, domingos e feriados. A equipe acolhe as denúncias de grupos vulneráveis, como idosos, indígenas, crianças e adolescentes e pessoas com deficiência, e direciona às instituições competentes. Mas a desinformação pode dificultar o acesso da população brasileira ao serviço. Por isso, vamos conhecer agora alguns mitos e verdades relacionados ao Disque 100.
9: A pessoa denunciante deve ser identificada?
8: Mito. O denunciante não é obrigado a se identificar. Mas, para isso, o anonimato deve ser solicitado durante o atendimento.
10: O Disque 100 substitui serviços de emergência?
8: Isso também é um mito. Um serviço não substitui os outros. Em cenários de perigo iminente, não hesite em procurar a Polícia Militar pelo 190, o Corpo de Bombeiros ligando 193 ou o SAMU no 192.
11: Se comprovada a violação, o agressor poderá ser responsabilizado?
8: Verdade, mas sempre respeitando o devido processo legal e observando o direito ao contraditório, ampla defesa e a presunção da inocência. Lembrando que os profissionais da ouvidoria não entram em contato com o denunciante ou com a vítima para comunicar o desfecho da denúncia. Caso o denunciante queira receber atualizações, é necessário entrar em contato com o Disque 100 e informar o número de protocolo recebido no momento da denúncia.
12: E se a denúncia for feita de má fé, o denunciante poderá responder judicialmente?
8: Também é verdade. No Brasil, existem mecanismos legais que permitem a responsabilização de quem aciona serviços públicos com má-fé. Por isso, o serviço Disque 100 e outros canais de denúncias devem ser utilizados com responsabilidade.
13: É preciso apresentar provas materiais para a abertura de um protocolo de denúncia?
8: Mito. As provas ajudam na apuração, mas não são obrigatórias, porque nem sempre é possível reunir materiais que comprovem uma violação. Mas algumas informações são essenciais para o prosseguimento da denúncia, como o nome da vítima e do autor, local, data e a descrição do episódio. Vale lembrar que a ligação para o Disque 100 é gratuita e, além do atendimento telefônico, o serviço recebe denúncias pelo WhatsApp, Telegram, vídeo chamadas em língua brasileira de sinais e presencialmente na sede do Ministério dos Direitos Humanos e da Cidadania, em Brasília. Reportagem Graziele Bezerra.
0: E quem precisar recorrer ao Disque 100 pelo WhatsApp, anote aí, o número é 61 99611 0100.
1: A prova nacional docente, a PND, será realizada neste domingo, dia 20, em 806 cidades de todo o país.
0: A avaliação pode ser usada em processos seletivos e concursos públicos para a carreira de professor da educação básica.
14: Neste domingo acontece a Prova Nacional Docente. A avaliação é destinada a concluintes de licenciaturas, graduados e profissionais da educação interessados em utilizar a nota em processos seletivos para a carreira docente. Nesta edição, a PND tem uma função a mais. A mesma avaliação teórica será utilizada como Exame Nacional de Desempenho dos Estudantes, o ENAD das licenciaturas. A prova avalia a formação dos estudantes que pretendem atuar na educação. O diretor de graduação do Instituto Federal do Tocantins, Daniel Marra da Silva, destaca que a avaliação é fundamental para certificar o conhecimento dos futuros educadores e dos cursos de licenciaturas.
15: Além de avaliar o desempenho do estudante no curso e nos dar um retrato de como que o curso está sendo desenvolvido mesmo, da qualidade, ou nos oferece subsídios para melhorias, né? Também oferece essa oportunidade ao estudante de, a partir do desempenho, assumir um concurso público por instituições que adotem esse sistema.
14: A prova tem duas partes. São 30 questões objetivas e uma discursiva de formação geral docente, além de outras 50 questões específicas da área de licenciatura. Ao todo, são 21 áreas avaliadas, entre elas pedagogia, matemática, história, geografia e educação física. Elisiane Marim Galeazzi, estudante de Farroupilha, no Rio Grande do Sul, vai participar do exame e fala como se preparou.
16: É importante desenvolver uma boa capacidade de interpretação, relacionando os conteúdos estudados com as situações concretas da prática docente.
14: João Antônio, estudante de Física em Palmas, Tocantins, também vai participar. Para ele, a carreira já está definida e será dentro da sala de aula.
17: A gente vê uma grande tendência a pessoas desistirem da educação, da sala de aula. Eu me sinto transformado pela educação. E eu quero levar isso para frente.
14: É preciso ficar atento aos horários. Os portões abrem ao meio-dia e fecham impreterivelmente à 1 da tarde pelo horário de Brasília. A prova começa à 1h30 e termina às 7 da noite. O candidato deve levar documento oficial com foto e caneta esferográfica preta de material transparente. O celular e outros eletrônicos devem ser desligados e guardados no envelope porta-objetos. O local de prova está no cartão de confirmação da inscrição disponível no sistema PND. Colocução de Edinaldo Júnior, reportagem Pablo Mundim.
1: Hoje é Dia Nacional de Conscientização e Incentivo ao Diagnóstico Precoce do Retinoblastoma,
0: que é o câncer nos olhos mais comum em crianças.
1: A melhor estratégia de combate à doença é observar os olhinhos e fazer exames preventivos.
0: E o tratamento está disponível no Sistema Único de Saúde.
18: O retinoblastoma é um tipo raro de câncer ocular que se desenvolve na retina. Ele acomete principalmente crianças com menos de 5 anos de idade. É o tumor intraocular mais frequente na infância. A chefe do Serviço de Oncologia Pediátrica do Instituto Nacional do Câncer, o INCA, doutora Sima Firman, fala dos sintomas da doença.
19: Os principais são a leucocoria, que é o reflexo branco na pupila quando a luz incide. Mas tem outros sinais e sintomas também importantes, como o estrabismo, ou mesmo o olhinho vermelho, né, que fica vermelho, ou dor, ou queda da visão. São sintomas importantes e que merecem uma investigação o mais rápido possível.
18: E hoje é o Dia Nacional de Conscientização e Incentivo ao Diagnóstico Precoce do Retinoblastoma. Descobrir a doença com antecedência é fundamental para um tratamento de sucesso, com até 98% de cura, diminuindo assim as chances de cegueira. O retinoblastoma ganhou maior visibilidade após a filha dos jornalistas Tiago Leifert e Dayana Garbim receber o diagnóstico da doença. Depois disso, o casal criou uma ONG e uma campanha, De Olho nos Olhinhos, que incentiva pais e responsáveis a fazerem pelo menos um exame de vista a cada 6 meses para afastar o risco da doença. A campanha tem o apoio do Instituto Nacional do Câncer. Tiago Leifer fala da importância do diagnóstico precoce.
20: Retinoblastoma atinge crianças de 0 a 5 anos. Elas não vão falar que elas não estão enxergando, elas vão tentar se adaptar e cabe a nós, os adultos que estão ali em volta, a gente tem que ficar de olho nos olhinhos. Então a gente decidiu compartilhar com as famílias para que as pessoas pudessem chegar ao tratamento antes do que a gente conseguiu. Não só as famílias também,

0: junto à Anvisa e não teve a sua segurança e eficácia avaliadas no Brasil.
1: A comercialização desse produto, popularmente conhecido como caneta emagrecedora, por meio do site golfarma.shop, também foi proibida.
0: O site vinha anunciando medicamentos sem registro no Brasil, à base de tirzepatida ou que alegavam supostamente ter como princípio a retatrutida, substância que ainda não possui registro em nenhum país do mundo.
1: É importante esclarecer que sites, em geral, não podem vender medicamentos para qualquer indicação, em nenhuma hipótese.
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0: Pegue lanterna, capacete, calça e sapato fechado e vista-se com roupas confortáveis.
1: A nossa viagem hoje é no escuro, mas de uma beleza plena.
0: Vamos conhecer as cavernas da Chapada Diamantina, na Bahia.
1: E você ainda tem a opção de visitar uma das mais de 30 mil grutas e cavernas espalhadas por todo o Brasil.
3: Imagina caminhar por um ambiente onde a luz do sol não chega. Em salões subterrâneos, rios, formações rochosas e estruturas que levaram milhares ou até milhões de anos para se formar. É o universo das cavernas e grutas, patrimônio natural brasileiro. E no país, são mais de 30 mil, de acordo com o ICMBio, Instituto Chico Mendes de Conservação da Biodiversidade. E que tal conhecer algumas delas com a gente? Estamos na Chapada Diamantina, no interior da Bahia. E vamos começar nosso roteiro em Iraquara, conhecida como capital das grutas e cavernas. O guia turístico Rael de Souza, que nasceu na cidade, conta o que você pode encontrar pela região.
4: Iraquara é conhecida como a capital de grutas e cavernas do Brasil. Então, tem mais de 200 grutas catalogadas, somente tem 7 que é aberta à visitação. Eu vou citar aqui o nome de algumas dessas, das grutas, que tem Gruta da Fumaça, Lapa Doce, Caverna Torrinha, Gruta da Pratinha, Gruta Azul, Maneiro, Bolo de Noiva.
3: Dessas grutas que o Rael acabou de citar, entre as mais famosas estão a Lapa Doce e a Gruta da Pratinha. Cada uma oferece uma experiência diferente. A Lapa Doce é uma caverna seca, com formações calcárias milenares e salões que chegam a 25 metros de altura. A única luz que entra é a da lanterna que acompanha os visitantes. Já a Gruta da Pratinha é chamada de Oásis do Sertão Baiano, pelas suas águas incrivelmente azuis e transparentes. Quem não perde a oportunidade de ir a essa região é a baiana Eliseni Fernandes, que hoje mora em São Paulo.
5: Lá em Iraquara mesmo, tem a gruta que fica na Fazenda Pratinha, né? Lá tem duas grutas, que é a Gruta Pratinha e a Gruta Azul. A Gruta Azul, a gente não pode entrar, né, na água, mas para tirar foto. Geralmente, o turista vai, assim, mais no período da tarde, né? Ali, por volta das 2 horas, que é onde o sol bate na caverna e a água ali fica toda iluminada, né? Tem a Gruta Pratinha, que é mais para mergulho, né? Tem uns passeios ali que você faz o mergulho. É uma experiência, assim, incrível.
3: Visitar nossas cavernas é caminhar entre catedrais de pedras milenares, flutuar em rios subterrâneos de água azul cristalina e vivenciar o silêncio absoluto da natureza. Ficou curioso? Então se liga na dica do ICMBio. Quando for planejar o passeio, verificar a distância e o grau de esforço físico exigido. E sempre que possível, contratar um guia turístico credenciado pelo órgão. Eu sou a Raquel Mariano e até a próxima viagem.
0: Na próxima semana, com a chegada da primavera, vamos falar de flores, projetos e cidades que produzem e exportam esse bem tão delicado.
1: Vamos conhecer Olambra, em São Paulo, uma estância turística conhecida como a Cidade das Flores.
0: O local é responsável por 40% da produção nacional de flores e plantas ornamentais, além de dominar 80% das exportações do setor no país.
1: Então, até sexta-feira, na nossa próxima viagem pelo país.
0: E essas foram as notícias do Governo Federal.
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0: A produção da Empresa Brasil de Comunicação.
1: Fique agora com as notícias do Poder Judiciário e do Congresso Nacional. Boa noite, um bom fim de semana.
0: A gente volta na segunda-feira. Uma boa noite.

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2: Supremo confirma a validade da norma que proíbe delegados de chefiar policiamento extensivo no Rio.
3: Semana Nacional da Execução Trabalhista arrecada mais de 4 bilhões de reais.
2: STJ mantém condenação de ex-deputada Flor de Lis a 50 anos de prisão e anulação de júri que absolveu outros 3 réus.
3: Boa noite, eu sou Leandro Bezerra.
2: Eu sou Walter Lima.
3: Confirmada pelos ministros do Supremo Tribunal Federal a validade da norma que proíbe delegados de chefiar policiamento ostensivo no Rio de Janeiro.
2: A decisão foi tomada em sessão virtual. Os ministros julgaram uma ação direta de inconstitucionalidade contra uma lei estadual de 2025, que estabelece o exercício de funções de comando ou de chefia em forças de segurança.
3: STJ mantém condenação da ex-deputada federal Flor de Lis dos Santos de Souza a 50 anos de reclusão pela morte, em 2019, do pastor Anderson do Carmo de Souza, o então marido dela.
2: Os ministros também mantiveram a anulação de júri que absolveu outros 3 réus. Fátima Uchoa.
4: O assassinato a tiros do pastor Anderson ocorreu na casa da família em Niterói. Flor de Lis foi condenada por planejar o crime. O Tribunal de Justiça do Rio de Janeiro havia anulado a absolvição de uma neta biológica da ex-deputada e de 2 filhos adotivos, sob o fundamento de que a decisão dos jurados foi contrária às provas do processo. Por isso, os 3 devem ser submetidos a novo júri popular. Em relação a Flor de Lis, a relatora no STJ, desembargadora convocada Nilsoni de Freitas, observou que a decisão de pronúncia que levou a ex-deputada a julgamento apresentou fundamentação suficiente com base em provas periciais e testemunhais.
3: Mais de 4 bilhões de reais foram arrecadados nesta edição da Semana Nacional da Execução Trabalhista.
2: Durante 5 dias, a Justiça do Trabalho concentrou esforços para garantir o pagamento de dívidas já reconhecidas. Larissa Batista.
5: Os dados parciais desta edição revelam a dimensão da iniciativa. Cerca de 77 mil audiências foram realizadas em todo o país e mais de 20 mil acordos foram firmados entre trabalhadores e empresas. Ao todo, mais de 4 bilhões de reais foram arrecadados. Neste ano, a Força-Tarefa concentrou esforços nos grandes devedores e na localização de bens. A estratégia buscou encontrar recursos para quitar milhares de dívidas trabalhistas, de quem já tinha o direito reconhecido.
3: As eleições estão chegando e a Justiça Eleitoral tem alguns aplicativos que vão facilitar a vida do eleitor.
2: Essas ferramentas permitem consultar serviços, denunciar irregularidades e acompanhar informações da votação. Estevam Furtado.
6: O e-título permite consultar o local de votação, a situação eleitoral e outros serviços. Já o Pardal é o canal para denunciar irregularidades como propaganda ilegal e suspeita de compra de votos. O boletim na mão permite consultar os votos registrados nos boletins de urna a partir do QR Code impresso no documento. E o aplicativo Mesário reúne treinamentos e orientações para quem vai trabalhar nas sessões eleitorais. Todos eles estão disponíveis gratuitamente nas lojas Google Play e Apple Store.
3: O Ministério Público Federal divulga novo balanço sobre o uso de recursos ambientais do caso Brumadinho.
2: O relatório apresenta avanços em obras, compras de veículos, drones e regularização de terras nas unidades de conservação. Sabrine Menezes.
7: Fruto de uma decisão da Justiça Federal, com anuência do MPF, do Ministério do Meio Ambiente e do IBAMA, o projeto G7 Parques Nacionais converte multas ambientais da Vale em investimentos para a preservação de 7 parques nacionais de Minas Gerais. Segundo o relatório, no período mais recente foram solicitados 21 milhões de reais, usados principalmente em contratos de engenharia. Os recursos também financiam projetos de infraestrutura, compra de equipamentos e regularização fundiária. As novas solicitações de aporte financeiro, cerca de 37 milhões de reais, serão utilizados para proteger as unidades, melhorar as estruturas dos parques e incentivar o turismo sustentável.
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3: A você uma boa noite.
2: Um fim de semana excelente e até segunda-feira.
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1: Eu sou Humberto Pinheiro e estes são os destaques de hoje do Jornal do Senado, que começa agora. Plataformas digitais terão que divulgar relatórios sobre proteção de crianças e adolescentes. Há 80 anos, Constituição de 1946 marcava a redemocratização do Brasil. Projeto no Senado amplia direitos de trabalhadores domésticos no seguro-desemprego. Boa noite. As plataformas digitais com mais de 1 milhão de usuários menores de 18 anos precisam publicar o primeiro relatório semestral de transparência previsto no Estatuto Digital da Criança e do Adolescente. O documento deve detalhar as medidas adotadas para proteger crianças e adolescentes, além de informar como a plataforma identifica e enfrenta riscos e recebe e trata denúncias. A exigência vale para provedores e aplicações de internet destinados a menores de idade ou com acesso provável por esse público. Repórter Pedro Pincer.
2: Plataformas digitais acessadas por crianças e adolescentes com mais de 1 milhão de usuários menores de 18 anos precisam publicar o primeiro relatório semestral de transparência previsto no ECA Digital. O documento precisa detalhar como a plataforma protege crianças e adolescentes e como lida com riscos e denúncias. O autor da proposta do ECA Digital foi o senador Alessandro Vieira, do MDB de Sergipe. Ele destaca a importância e o ineditismo da legislação.
3: Nós estamos regulando parcialmente a atividade das empresas mais poderosas da história do capitalismo. Essa é a primeira lei das Américas nessa matéria. As empresas serão obrigadas a, por padrão, organizar seus aplicativos, seus produtos, seus serviços, na forma mais protetiva para a criança e adolescente. Esse é um projeto, essa é uma legislação voltada para a proteção da criança e adolescente.
2: Mais informações sobre o ECA Digital e sobre as obrigações previstas podem ser consultadas em gov.br/ANPD.
1: Há 80 anos, em 18 de setembro de 1946, o Brasil promulgava uma nova Constituição, após o fim do Estado Novo. A Carta Constitucional reestabeleceu as eleições diretas, fortaleceu o Congresso Nacional e devolveu autonomia política e administrativa a estados e municípios. O texto também ampliou direitos e garantias individuais e marcou a redemocratização do país. Mais detalhes com o repórter Rodrigo Rezende.
4: Depois de 15 anos de governo Getúlio Vargas, entre 1930 e 1945, e 8 anos da ditadura do Estado Novo, iniciada em 1937, o Brasil teria, em 1946, uma nova Constituição. O consultor legislativo Gilberto Guerzoni ressalta que o fim da Segunda Guerra acelerou o processo de democratização no país e praticamente exigiu a elaboração de um novo conjunto de leis. O presidente da Assembleia Constituinte foi o senador Melo Viana. Em 18 de setembro de 1946, a nova carta foi promulgada e, segundo Guerzoni, era uma Constituição liberal e a mais democrática até então.
5: Nós temos a volta da autonomia dos estados e municípios, das eleições diretas para governador e prefeito e para presidente da República, né, o restabelecimento das assembleias legislativas, das câmaras municipais e do próprio Congresso Nacional.
4: A Constituição de 1946 ficou em vigor até o golpe de 1964. Ela foi substituída formalmente pela Carta de 1967.
1: A busca pela igualdade de direitos para os trabalhadores domésticos deve ganhar mais um capítulo com o novo projeto apresentado no Senado. A proposta pretende alterar a lei que regulamenta o trabalho doméstico remunerado para equiparar as regras do seguro-desemprego da categoria às aplicadas aos demais trabalhadores. Repórter Douglas Castilho.
6: Atualmente, a trabalhadora doméstica demitida sem justa causa tem direito a ganhar um salário mínimo em até 3 parcelas, desde que tenha trabalhado por pelo menos 15 meses nos 2 anos que antecederam o fim do emprego. As demais categorias profissionais podem ganhar de 3 a 5 parcelas e o valor é calculado com base na média dos últimos salários. O consultor legislativo da Casa, Bernardo Schettini, destacou que, apesar dos avanços alcançados nos últimos anos, a garantia plena na Seguridade Social das trabalhadoras domésticas ainda não foi atingida.
7: Hoje, essas trabalhadoras e esses trabalhadores também acessam o FGTS FGTS, o próprio seguro-desemprego, têm direito a uma jornada e uma escala de trabalho dignas, recebem horas extras quando devidas. A principal divergência, hoje em dia, no âmbito da Seguridade Social, está no seguro-desemprego.
6: Outro ponto do projeto indica o Fundo de Amparo ao Trabalhador, FAT, como fonte para custear os gastos com a implementação das novas regras. O texto agora aguarda envio às comissões pertinentes.
1: Uma proposta e análise na Comissão de Educação propõe a instalação de botão de pânico nas escolas. Além do dispositivo emergencial para acionar autoridades, o texto também prevê que estabelecimentos de ensino das redes pública e privada implementem medidas como câmeras de vigilância e treinamento de pessoal responsável pelos equipamentos de segurança. O objetivo do projeto é prevenir e combater a violência escolar. Por isso, estipula que todo ano ocorram simulações para testar os planos de segurança, que devem contar com a participação obrigatória de alunos e funcionários. O texto determina ainda que os estados mantenham áreas de inteligência voltadas à prevenção de agressões nas escolas, inclusive no ambiente virtual.
8: Eleições 2026.
1: Falta pouco para o dia das eleições de 4 de outubro. A Justiça Eleitoral já analisou mais de 99% dos pedidos de registro de candidatura em todo o país. Os tribunais eleitorais também já começaram a preparar as urnas eletrônicas. O processo inclui a instalação dos sistemas e a inserção dos dados que serão utilizados na votação. A reportagem é de Raíssa Abreu.
9: Segundo o presidente do TSE, ministro Cássio Nunes Marques, é só depois do julgamento de todos os pedidos de candidatura que os tribunais regionais podem lacrar o sistema das urnas eletrônicas. Os dados dos 13 candidatos à presidência da República já foram carregados. É o que conta o coordenador de processamento da Secretaria Judiciária do Tribunal, Daniel Vasconcelos.
10: Na sequência, os TREs irão fazer também essas cerimônias de encerramento do candidato, de modo que para cada unidade da federação seja dada a carga de todos os cargos, não só de presidente, mas dos demais que estão em jogo esse ano.
9: O primeiro turno das eleições acontece no dia 4 de outubro.
1: Lembrando que neste ano o eleitor irá votar em dois senadores, mas atenção, são dois senadores diferentes, um voto para cada candidato ou candidata. Primeiro, o eleitor escolherá um candidato e confirmará a escolha. Em seguida, registrará o outro voto. Se o eleitor repetir o mesmo número nas duas oportunidades, apenas o primeiro voto será considerado válido. O segundo será anulado automaticamente pela urna eletrônica. Também é importante lembrar que na votação para senador, não é possível votar na legenda, ou seja, o eleitor não poderá digitar apenas o número do partido. Caso isso aconteça, o voto para senador será considerado nulo. No dia da eleição, é permitido levar os números dos candidatos anotados no papel. O primeiro turno da eleição ocorre no dia 4 de outubro. E para ajudar o cidadão a se informar melhor, o Senado Federal criou uma página especial para a cobertura das eleições. O site pode ser acessado por meio do endereço senado.leg.br/eleições. Com trabalhos técnicos de Eliseu Caires, o Jornal do Senado fica por aqui. Acompanhe agora as notícias do Tribunal de Contas da União e da Câmara dos Deputados. Boa noite e um bom fim de semana.
8: Minuto do TCU.
11: O Tribunal de Contas da União avaliou as barreiras enfrentadas por pequenos provedores de internet no Brasil. Essas empresas têm papel importante na expansão da conectividade. Em municípios com até 30 mil habitantes, elas respondem por 91% das conexões de fibra ótica. A auditoria identificou problemas que aumentam custos e dificultam investimentos. Entre eles, estão dificuldades para compartilhar postes, acesso ao crédito e a concorrência com provedores ilegais. O TCU também apontou que o furto de cabos e a atuação de organizações criminosas prejudicam a prestação do serviço em alguns locais. O tribunal recomendou que a Agência Nacional de Telecomunicações e o Ministério das Comunicações revejam as regras de compartilhamento de infraestrutura e adotem medidas contra provedores ilegais. Saiba mais em tcu.gov.br.
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14: Câmara cria regras especiais para controle sanitário da agricultura familiar.
15: Deputados estudam modernizar sistema de busca de pessoas desaparecidas.
16: Comissão inclui cálculo do fator amazônico nas políticas públicas da região.
17: Boa noite. A Comissão da Amazônia aprovou a inclusão do chamado fator amazônico no cálculo das políticas de desenvolvimento social para a região. A repórter Fabielle Pires tem os detalhes.
18: Avançou mais um passo na Câmara dos Deputados a proposta que insere o chamado fator amazônico em políticas públicas do governo federal. O projeto foi aprovado pela Comissão da Amazônia e dos Povos Originários e Tradicionais. A ideia é que sejam considerados custos e prazos adicionais ao planejar e executar políticas de desenvolvimento social na Amazônia Legal, incluindo processos de compras públicas. A proposta foi apresentada por vários deputados da bancada amazônica de partidos diferentes. Segundo a justificativa do projeto, os desafios logísticos da Amazônia acabam aumentando os custos de produtos, serviços e investimentos públicos na região. Esses custos estão relacionados às grandes distâncias, às dificuldades de transporte, ao acesso a comunidades isoladas e às condições climáticas da região. Em entrevista à Rádio Câmara, o relator da proposta da Comissão da Amazônia, deputado Dorinaldo Malafaia, do PDT do Amapá, explicou que a região passa por dificuldades logísticas na organização de diferentes políticas públicas, de distribuição de alimentos e a cobertura vacinal de áreas isoladas.
19: O fator amazônico e o custo amazônico, ele é uma realidade nossa. Nós precisamos avançar do ponto de vista das políticas públicas, das políticas de gestão, para que a gente possa realmente adaptar isso a uma realidade que é a desigualdade regional.
18: O texto foi aprovado pela Comissão da Amazônia na versão sugerida pelo relator. Entre as mudanças propostas por Dorinaldo Malafaia ao projeto original, estão alterações na nova lei de licitações para que o valor estimado das contratações públicas na região amazônica inclua gastos extras com deslocamento, comunicação e acesso limitado a recursos. A proposta, que inclui o fator amazônico em políticas de desenvolvimento social, já havia sido aprovado também pela Comissão de Previdência, Assistência Social, Infância, Adolescência e Família. O projeto agora segue para a Comissão de Constituição e Justiça. Para virar lei, a proposta precisa ser aprovada pela Câmara e pelo Senado. Da Rádio Câmara de Brasília, Fabielle Pires.
12: Desenvolvimento Regional.
14: Roberto Duarte, do Republicanos do Acre, propõe criar um programa nacional para ampliar o acesso à energia solar com linhas de crédito quitadas a partir da própria economia obtida na conta de luz. A iniciativa também prevê o uso do saldo do FGTS para custear a instalação dos sistemas fotovoltaicos.
15: Roberto Duarte acrescenta que a proposta engloba um incentivo a condomínios solares comunitários, condições facilitadas para famílias de baixa renda e uma verba específica para financiar projetos por meio de emendas parlamentares.
12: Consumidor.
14: Celso Russomano, do Republicanos de São Paulo, é autor de projeto que obriga aplicativos de transporte e entrega a detalhar a composição do preço cobrado do consumidor. A plataforma deverá informar quanto fica com a empresa e quanto do valor é repassado a prestadores de serviço e estabelecimentos.
15: Celso Russomano também determina que as informações sobre o preço apareçam antes da confirmação da compra, inclusive quando houver o chamado reajuste dinâmico. O texto ainda exige a disponibilidade do histórico de cada operação por pelo menos 12 meses.
12: Homenagem.
14: Luciano Vieira, do PSDB do Rio de Janeiro, apresentou o projeto que inclui o nome de Sérgio Vieira de Mello no livro dos Heróis e Heroínas da Pátria. A homenagem visa reconhecer a atuação do brasileiro que foi alto comissário da ONU, morto em um atentado à bomba no Iraque em 2003.
15: Luciano Vieira lembra que Sérgio Vieira de Mello atuou durante 34 anos na Organização das Nações Unidas, em missões voltadas à paz e aos direitos humanos. Entre as missões, o parlamentar destaca a condução do processo de independência do Timor-Leste, de 1999 a 2002.
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21: Saúde.
14: Passou em mais uma comissão da Câmara a proposta que prevê a criação de protocolo para atendimento de mulheres na menopausa pelo SUS. A repórter Maria Neves traz mais informações sobre o texto.
22: A Comissão de Finanças e Tributação da Câmara dos Deputados aprovou o projeto que obriga o Sistema Único de Saúde a elaborar protocolo clínico para o tratamento dos sintomas do climatério. Esse período, que começa por volta dos 40 anos e representa a transição da fase reprodutiva para a não reprodutiva da mulher, costuma ser marcado por sintomas físicos e emocionais. A autora do texto, deputada Ana Paula Lima, do PT de Santa Catarina, enumera algumas das dificuldades enfrentadas pelas mulheres nessa fase.
23: Aproximadamente 85% das mulheres experimentam fogachos durante a transição menopausal tardia e no pós-menopausa inicial. E cerca de 50% das mulheres no pós-menopausa eventualmente desenvolvem sintomas de atrofia vulvovaginal, incluindo secura vaginal e dispareunia.
22: O projeto original de Ana Paula Lima previa apenas a oferta de terapia hormonal pelo SUS. No entanto, a relatora na Comissão de Finanças e Tributação, deputada Ana Pimentel, do PT Mineiro, recomendou que se aprovasse a versão apresentada na Comissão de Defesa dos Direitos da Mulher. No entendimento da relatora, ao obrigar o Sistema Único de Saúde a oferecer terapia hormonal a mulheres no climatério, o projeto criava despesa obrigatória de caráter continuado para o Executivo Federal. Nesse caso, seria necessário apresentar a estimativa de custo da nova exigência e formas de compensar o gasto. De acordo com Ana Pimentel, o texto aprovado supera essa dificuldade por reformular a proposição em termos predominantemente normativos e programáticos. Em lugar de assegurar de forma direta a oferta obrigatória do tratamento hormonal, passa a prever que o sistema de saúde pode ofertar diferentes abordagens terapêuticas, inclusive hormonais. O projeto agora será analisado pela Comissão de Constituição e Justiça. Se aprovado, poderá seguir para análise do Senado. Da Rádio Câmara de Brasília, Maria Neves.
21: Previdência.
15: Para Adolfo Viana, do PSDB da Bahia, a conquista de um emprego formal não deve significar a perda imediata do Bolsa Família. O projeto de autoria do deputado estabelece a permanência da família no programa por 24 meses com o pagamento integral do benefício.
14: A proposta estabelece que a regra valeria mesmo quando a nova renda ultrapassar os limites atualmente previstos. Adolfo Viana sustenta que a medida dá mais segurança ao trabalhador, estimula a formalização e amplia a base de contribuintes da Previdência Social.
21: Educação.
15: Projeto de Rafael Brito, do MDB de Alagoas, altera a fórmula do repasse do PNAE, o Programa Nacional de Alimentação Escolar, para aumentar os recursos da merenda escolar, especialmente para o Norte e Nordeste. O objetivo é melhor atender estudantes em situação de vulnerabilidade econômica.
24: Hoje, o recurso da merenda é calculado apenas pelo número de alunos matriculados, sem considerar que existem escolas, por exemplo, que a maioria dos estudantes vive em situação de pobreza ou tem na alimentação escolar a principal refeição do seu dia. Essa minha proposta, ela não retira recurso nenhum do município, para ficar bem claro. Todos continuam recebendo o valor que já recebem. O que a gente está fazendo é criar um repasse adicional para os estudantes em situação de pobreza e extrema pobreza. garantindo mais recursos de alimentação justamente para as escolas que atendem quem mais precisa.
14: Rafael Brito esclarece ainda que o aumento será gradual até 2031. Segundo ele, a medida segue uma recomendação técnica do governo federal e usará dados existentes nos sistemas do CadÚnico e do Bolsa Família para evitar distorções e burocracia.
2: Cultura.
17: A coxinha pode ser reconhecida como patrimônio cultural e material do Brasil por causa de sua relevância histórica, cultural e gastronômica. O texto de Vitor Lippe, do PSD de São Paulo, destaca a presença do salgado em diferentes regiões e sua relação com a identidade alimentar do país.
14: O deputado também ressalta a importância econômica da coxinha, especialmente para pequenos negócios, como lanchonetes e vendedores ambulantes. Segundo Vitor Lippe, a produção e a comercialização do salgado movimentam uma cadeia que envolve empreendedores, indústria e geração de empregos.
2: Segurança Pública.
17: Comissão aprova projeto que busca modernizar o sistema de busca de pessoas desaparecidas. A repórter Silvia Munhato traz mais detalhes sobre as medidas a serem adotadas, inclusive o uso de câmeras de segurança.
3: A Comissão de Finanças e Tributação da Câmara dos Deputados aprovou proposta que busca modernizar a Política Nacional de Busca de Pessoas Desaparecidas. O texto reforça o uso de tecnologia nas investigações. Pela proposta, a política passa a tratar, além do desaparecimento, do combate ao tráfico de pessoas, inclusive quando o crime ocorrer no exterior contra a vítima brasileira. O texto prevê a autorização do uso de câmeras e reconhecimento facial para apoiar as investigações e acelerar a localização de desaparecidos com regras para proteger dados e preservar o sigilo das apurações. Outra medida é a integração de dados entre sistemas municipais, estaduais e federais para unificar as ações de busca. No Código Penal é criado artigo que tipifica o crime de desaparecimento ou tráfico de pessoas, englobando condutas como exploração sexual, trabalho escravo, adoção ilegal e remoção de órgãos, prevendo agravantes para situações envolvendo funcionários públicos, vulneráveis ou deslocamento da vítima para outra região. Também é incluído o crime de desaparecimento de pessoas na Lei de Crimes Hediondos, quando praticado contra crianças e adolescentes. E o texto ainda regulamenta o uso do alerta Amber, que teria o objetivo de emitir alertas nacionais para a localização rápida de pessoas desaparecidas a menos de 24 horas. O relator da proposta na Comissão de Segurança Pública, deputado Sanderson, do PL do Rio Grande do Sul, destacou a necessidade de investimentos na área de inteligência.
4: Hoje nós temos algo em torno de 10% apenas dos crimes cometidos são levados a uma condenação. É muito pouco. Nós precisamos elevar isso, mas para elevar precisamos de tecnologia, de inteligência policial, para que o promotor tenha condições de oferecer a denúncia e que os magistrados tenham condições de, com base nas provas, condenarem os culpados, mas a tecnologia deve estar a favor da população brasileira e este projeto, então, vem justamente nesse sentido.
3: Já a relatora na Comissão de Finanças e Tributação, deputada Camila Jara, do PT do Mato Grosso do Sul, fez alterações no sentido da implementação gradual das medidas previstas. O objetivo é adequar as mudanças à capacidade orçamentária da administração pública. A proposta que moderniza a Política Nacional de Busca de Pessoas Desaparecidas ainda será analisada pela Comissão de Constituição e Justiça. Depois, seguirá para o plenário da Câmara. Da Rádio Câmara de Brasília, Silvia Minhato.
14: Fred Linhares, do Republicanos, apresentou projeto que inclui o Distrito Federal na regra que aumenta a pena para furto de veículo levado a outra unidade da federação. A mudança busca eliminar a omissão do Código Penal, que atualmente menciona apenas os estados e outros países.
17: Pela proposta de Fred Linhares, o transporte de veículo furtado para o Distrito Federal impõe ao responsável uma pena de 4 a 10 anos de prisão, além de multa. O parlamentar considera que a alteração dá mais segurança jurídica à aplicação da lei.
14: Jadiel Alencar, do Republicanos do Piauí, apresentou relatório favorável à aprovação de projeto que amplia a proteção da imagem, da voz e da privacidade de crianças e adolescentes no ambiente digital. Ele explica que o texto busca combater situações de exposição abusiva.
15: Jadiel Alencar defende que conteúdos considerados prejudiciais sejam retirados das plataformas, com medidas para impedir a republicação do mesmo material. O texto também prevê a exclusão desses conteúdos dos resultados dos serviços de busca na internet.
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2: Agricultura.
14: A Câmara aprovou regras especiais para o controle sanitário de produtos da agricultura familiar. A repórter Paula Bittar nos conta quais são.
7: A Comissão de Constituição e Justiça da Câmara aprovou uma proposta que prevê regras especiais para o controle sanitário e o comércio de produtos alimentícios da agricultura familiar, como doces, queijos e bebidas. O principal ponto da proposta é isentar de autorização governamental prévia a fabricação, a distribuição e a venda de produtos alimentícios coloniais ou artesanais da agricultura familiar, desde que cumpridas certas regras. Pelo texto, poderá haver fiscalização sanitária sobre os alimentos coloniais e artesanais produzidos pelos agricultores familiares, mas ela será prioritariamente orientadora. O projeto prevê que a dispensa de autorização governamental dependerá do cumprimento da lei e de normas relativas à produção, ao controle sanitário e às boas práticas de fabricação. De acordo com o texto aprovado, para comercializar os produtos alimentícios coloniais ou artesanais, os agricultores familiares deverão efetuar o registro eletrônico automático de cada produto previamente à primeira comercialização junto ao órgão competente definido em regulamento, com informações sobre o responsável pela produção, caracterização do produto, área geográfica de comercialização e outras informações. Também deverão capacitar em boas práticas de fabricação de alimentos o profissional responsável por registrar produtos que apresentem risco sanitário relevante, que são, em geral, alimentos mais suscetíveis à deterioração ou contaminação por micro-organismos. O projeto, que prevê regras especiais para o controle sanitário e o comércio de produtos alimentícios da agricultura familiar, segue agora para o Senado Federal. Na Rádio Câmara, de Brasília, Paula Bittar.
15: Dr. Flávio do PL do Rio de Janeiro apresentou projeto para reduzir barreiras à venda regional de produtos da agricultura familiar e artesanal. A proposta permite que produtos circulem fora da cidade de origem sem exigência de adesão ao Sistema Federal de Inspeção.
10: O produtor, às vezes, ele produz um queijo, ou um salame, ou um doce no seu município. E ele tem um selo de inspeção municipal. E ele só pode comercializar dentro do município dele. Mas o profissional que dá o selo de inspeção municipal é o mesmo que dá o selo de inspeção estadual e o selo de inspeção federal, que é o CIF. E, às vezes, você tem um município de 1 quilômetro de divisa com outro. A pessoa faz o queijo aqui e é convidado para participar de uma feira de produtos da agricultura familiar ou artesanal. Não pode ir porque ele não tem o CISB ou o CIF. O nosso projeto de lei pede que quem tenha o SIM possa comercializar o seu produto da agricultura familiar e artesanal nos municípios vizinhos também. Então a gente quer que, como se fosse, diga sim ao sim, quem tem o sim possa comercializar seu produto em todos os municípios do seu estado.
14: Dr. Flávio afirma que regras sanitárias criadas para grandes empreendimentos dificultam a regularização de pequenos produtores, incentivam a informalidade e limitam o acesso a mercados. Ele explica que o projeto prevê regulamentação pelo Ministério da Agricultura em até 180 dias.
15: Diego Andrade, do PSD de Minas Gerais, defende a criação do programa Leite do Povo para oferecer até 30 litros por mês aos beneficiários do Bolsa Família. Pela proposta, o governo federal deve pagar parte do custo e o restante seria descontado diretamente do benefício.
14: Diego Andrade afirma que a iniciativa pretende ampliar o acesso à alimentação com prioridade para famílias com crianças pequenas, gestantes e idosos. Ele também defende que a compra do leite seja feita de produtores e cooperativas brasileiras para fortalecer a produção nacional.
17: Termina agora o Jornal Câmara dos Deputados, produzido pela Rádio Câmara, com trabalhos técnicos de Wellington Teles e a apresentação de Val Monteiro e Luciana Vieira. Uma boa noite para você.
14: A Voz do Brasil está de volta na segunda-feira. Boa noite e bom fim de semana.
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4: 10 e 4.

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1: 10h20.
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2: 10h47.
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1: 11:09.
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2: Meia-noite e 45.

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1: 1 e 13.
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1: 1:41.

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3: 12:07.
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3: 12:53.

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1: 6 e 8.
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1: 3:11.

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1: 4 e 8.

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1: Em 1957, Ataúfo Alves fez essa composição. E em 1968, ele me dizia ser a sua melhor composição.

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1: 4:34.
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1: 4h40.

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1: 5,56
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3: 5:57.
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1: 6:39.
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6: 6h54.
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15: Cadê as bonecas?

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3: 7:25. 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

0: Nossa. 7h32.
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0: ciumenta.
1: 7h46.
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15: 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Sammy Rico
16: e Gustavo Mioto. 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

0: 2022.
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2: 8 horas.
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4: Bom dia, iniciando o nosso Farma em Forma de hoje com o tema flatulência, mas muita gente vai conhecer como gases, né? Os gases que podem atacar todas as pessoas, né? Um dia ou outro a gente pode sofrer com mais problema dos gases intestinais, pode levar aí a problemas até de constrangimento, mas a gente vai conhecer, né, o porquê dessa formação dos gases, porque em algumas situações eles aparecem mais, em outras situações aparecem menos, né? E o porquê o envolvimento, né, o conhecimento desses gases, porquê que eles se formam no nosso organismo e porquê que algumas vezes eles podem levar até a situações indesejáveis e como que a gente pode se prevenir contra a formação excessiva deles. Bom dia, Elter.
5: Bom dia, Márcia. Bom dia, ouvintes de casa. Mais um sábado com você e o nosso Farma Informa já está no ar. Neste sábado, trazendo informações, hoje o nosso assunto é sobre gases. Márcia, para a gente já começar, todo mundo solta pum?
4: Sim, Elder, por que que é o pum? O pum nada mais é do que o ar que a gente engole, mais o resultado do trabalho das bactérias que moram no nosso intestino. Isso que forma os gases, né, chamados de pum, de vento ou de flatulência. Portanto, dá para concluir que todo mundo solta pum, né, ou solta gases.
5: Você falou sobre o ar que a gente engole?
4: Sim, e mesmo que você diga, ah, mas eu não engulo ar. Todo mundo engole ar, seja falando, seja comendo, né, sempre acaba indo um pouco de ar para o nosso estômago. E os gases nitrogênio, hidrogênio e carbono, né, que são os componentes básicos, né, dessa flatulência, desses gases, eles estão presentes no ar que a gente respira. E um detalhe, a gente engole ar também enquanto a gente está mastigando os alimentos.
5: E esse ar, então, desce daí para o estômago?
4: Sim, essas partículas de gases atravessam todo o tubo digestivo, passam pela faringe, pelo esôfago, pelo estômago e chegam até o nosso intestino delgado, mas vai se transformar em pum, né, em flatulência mesmo, lá no intestino grosso.
5: E pode voltar um pouco desse ar, Márcia?
4: Exato, parte desses gases que chegam ao estômago não completa a viagem, retornando pelo esôfago para a boca. É a eructação, né, conhecida popularmente como arroto.
5: E esses gases têm alguma utilidade no nosso corpo?
4: Por incrível que pareça, sim. Né? Uma parte desses gases é absorvida pelas paredes do intestino e vai virar matéria-prima para as nossas células. Mas o resto dos gases que não é aproveitado vai ficar aí no intestino.
5: E esses gases podem aumentar?
4: Sim, eles vão se juntar com outros gases que são produzidos pelas bactérias, né, que estão fermentando ali, que morando no nosso intestino e realmente são úteis para a gente. Veja, a nossa flora intestinal é um composto de bactérias que comem restos de alimentos que não foram digeridos. E nesse processo, como eu falei, da fermentação, são liberados compostos que têm um cheiro ruim, que são enxofre, amônia e metano. E a pergunta eu vou responder agora, Helder. Os dois tipos de gases, os que a gente engoliu pela boca e os produzidos pela nossa flora intestinal, pela nossa microbiota, que são as bactérias morando no intestino, eles vão se unir e formar a flatulência e vão seguir rumo à porção final do intestino.
5: Aí é eliminada.
4: Sim, mas veja que a liberação desses gases é controlada por dois músculos, chamados esfíncteres interno e externo. O primeiro vai trabalhar por conta própria e o segundo de maneira voluntária. O que que é isso? Ele vai abrir ou fechar de acordo com a nossa vontade.
5: E essa questão dos puns, por que que alguns são barulhentos, outros não, mas?
4: Olha, a intensidade do estrondo vai depender da quantidade de gases, da contração desse músculo que eu falei e da força que a flatulência vai exercer sobre as paredes do intestino. Quanto maior a pressão, maior o barulho na hora da saída.
5: E tem medicamentos também, né? Como que eles funcionam para combater isso?
4: Eles vão atuar nessas bolhas de ar, deixando elas mais frágeis e mais fáceis de estourar. Esse tipo de medicamento vai ajudar dessa forma a desestufar, né? sabe aquela sensação de estufamento depois que a gente come ou bebe bastante, né? Principalmente bebidas com gás, por exemplo, um refrigerante. E também, o medicamento anti-gases vai diminuir a dor na barriga causada pelos gases e também não deixa formar tanto pum.
5: E do que é formado mesmo ele?
4: É formado por nitrogênio, também dióxido de carbono, metano, oxigênio, e 1% só é formado por substâncias que dão cheiro ruim, que são enxofre e amônio. Ainda bem, né, que já é cheirosinho, né, com pouco enxofre e amônio. Imagine se tivesse mais.
5: E no caso dos bebês, Márcia, que sofrem muito com os gases?
4: O sistema digestivo dos recém-nascidos ainda são imaturos, né? Então eles produzem muito gás e isso é normal. Além disso, o bebê acaba engolindo muito ar enquanto mama e enquanto chora. E claro, isso vai produzir mais gases ainda.
5: E até quanto que produzir gases é normal?
4: Normalmente não tem como medir se uma pessoa produz muito ou pouco gás, né? E quanto disso que é normal. Mas tem que ficar atento, né? Seja no caso de adultos e também de crianças, para o fato de que a formação de gases em excesso vai gerar desconforto e estufamento na barriga. Embora não seja grave, é bom fazer o tratamento para não ter essa sensação de estufamento e dor na barriga.
5: Então a gente não precisa se preocupar lá com a eliminação de muitos gases.
4: Só vai ser preocupante, Helder, se o seu pum for muito, mas muito ruim mesmo o cheiro, ou se junto com os puns você está tendo febre, incontinência, diarreia, dor muito forte na barriga e se apareceu sangue nas fezes.
5: No caso dos bebês, tem como prevenir também a formação dos gases?
4: Tem algumas dicas que ajudam a diminuir a formação de gases nos bebês. Então, quais são? O bebê tem que sempre mamar na posição vertical, que é sentadinho, né, com o tronco reto. Também os pais têm que ter muita paciência para fazer o bebê arrotar, porque quando ele arrota, elimina pela boca o ar que iria para os intestinos e poderia dar muita cólica nesse bebezinho.
5: E a gente solta muitos gases, Márcia? Como que é?
4: São de 12 a 25 por dia, mas nem todos a gente percebe. A produção de flatulência em um dia é de 1,5 litros. E a velocidade do pum já foi medida. Ela sai do nosso corpo a 11 km por hora.
5: Segurar faz mal, Marcia?
4: Segurar por muito tempo pode dar distensão abdominal e dor na barriga e nos intestinos. Existem casos de rompimento de válvula do intestino porque a pessoa não soltava pum, mas isso é muito raro. E caso você solte um sem querer, o que não é difícil de acontecer com qualquer um, o jeito é fazer o quê? Pedir desculpa.
5: Quais são os alimentos que mais produzem gases?
4: Batata doce, ovo, feijão, lentilha, repolho, couve-flor e brócolis, né? Muita gente já sabe, né? Já fala, brócolis, ovo, me dá gases, o feijão, né? Então, no caso do feijão, deixar ele de molho já vai ajudar um pouco. A couve-flor e o brócolis, né? Se for cozido com a panela destampada, vão se tornar alimentos que não geram tantos gases também. Para algumas pessoas que são mais sensíveis, o ovo e o leite podem gerar gases e incomodar bastante. E nas pessoas que são intolerantes ao glúten, massas com farinha contendo glúten também geram gases em excesso.
5: Na gravidez, é verdade que a mulher, ela pode formar mais gases?
4: É bem normal, né? Até pela pressão que o útero faz sobre o intestino, deslocando ele da posição normal.
5: Quem tem intolerância, você comentou, né, lactose, é verdade, então, que forma mais gases que o normal.
4: É verdade. Inclusive, é um dos sintomas que chama atenção para esse problema, né, já que a enzima lactase não existe ou existe em muito pouca quantidade e não consegue, né, nesse caso, digerir a lactose, que é o açúcar do leite. Então, quem tem intolerância à lactose vai formar mais gases pela não digestão adequada da lactose. Então, quem tem esses problemas, dá para procurar ajuda médica, né, e resolver para não sofrer tanto com esse acúmulo de gases. E no caso da intolerância à lactose, tem também maneiras de você poder consumir esses alimentos com lactose utilizando a enzima lactase.
5: Tá aí nosso assunto de hoje, né? Falando para você aqui no Farma Informa, Farmácia Santo Antônio. Um tema que não é tão abordado, discutido, mas como você viu, né? Todos nós temos os gases, então qualquer dúvida também em relação, se está descontrolado, está demais, procure ajuda médica.
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5: Um grande abraço, bom fim de semana. Tchau, tchau.
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3: 8 e 18.
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7: Muito bom dia para você que está acompanhando a Rádio Ipiranga 91.7 FM na manhã deste sábado, dia 19 de setembro. Eu sou Bruna Camargo, a mãe do Vicente. Está entrando no ar mais um programa Coisa de Mãe.
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7: Hoje no Coisa de Mãe, a gente vai revisitar um programa que foi ao ar em julho de 2024, mas é claro que continua muito atual. Naquela edição, eu conversei com José Baas sobre autocuidado, amor próprio e autoestima na maternidade. Um bate-papo sobre a importância de nós, mães, também olharmos para nós mesmas, cuidarmos da nossa saúde, dos nossos sonhos, da nossa vida, entendermos que cuidar de si não é egoísmo. E tem uma coisa muito especial, porque hoje, né, a Joselba, ela é nossa colega de trabalho, faz parte aqui da equipe, inclusive está à frente aí do programa Bem Me Quero, que sempre vai ao ar de segunda a sexta, logo após o noticiário P7. Vale a pena ouvir novamente essa conversa, porque algumas mensagens, elas merecem sim ser revisitadas, e essa é uma delas. Na semana passada, eu tive a oportunidade de viajar com meu filho, o menino que eu tanto falo aqui, que tanto me ensina e que tanto me dá forças. Ao embarcar no avião, Deus falou comigo de uma maneira tão simbólica que logo em seguida eu pensei, precisamos falar sobre isso lá no Coisa de Mãe. O funcionário da companhia aérea falou, você já viajou com ele de avião? Eu falei que não. E aí ele me respondeu, bom, o fraldário é por ali, a saída de emergência é logo adiante e lembre-se, a máscara de oxigênio é primeiro em você e depois no bebê. É comum dizermos que morreríamos por nossos filhos, mas você viveria por eles? Cuidaria mais de si? Se amaria mais? Se colocaria em primeiro lugar? Eu sei que no dia a dia isso é muito difícil. E ao me ver como mãe solo atípica, eu percebo que cada vez mais a maternidade é tentar equilibrar pratinhos. Mas eu também percebo a importância de cuidar de mim. Eu sou uma mãe muito melhor pro Vicente quando eu me amo mais. Por isso, mãe, é difícil, mas não hesite em pedir ajuda, em pedir apoio, em se rodear de pessoas que realmente gostem de você e, é claro, gostem dos seus filhos. E para falar sobre o autocuidado, sobre o amor próprio na vida de nós, mães, não poderia ser diferente. Conosco aqui nos estúdios, José Elbaz. Bom dia!
3: Bom dia, Bruna! Bom dia para todas as mães e todos os ouvintes.
7: Isso mesmo.
3: 91.7 FM Ipiranga.
7: Eu, sabe, né, Gisela, que geralmente eu tento não repetir os convidados para que mais pessoas possam estar aqui, né, nos estúdios. Mas a gente abre algumas exceções que, né, modéstia à parte, acho que muito bem merecida. E quando eu pensei nesse tema, só veio você na minha cabeça, eu pensei, ela tem que voltar. E também para daqui a pouquinho a gente falar sobre o Bem Me Quero, né, que começou isso, essa semana.
3: Isso, estou empolgadíssima.
7: Que bom. Bom, para começar o nosso bate-papo, eu queria te perguntar, como mulher e como mãe, como que você vê a importância do autocuidado?
3: É, Bruna, como você mesmo bem disse, muito bem inspirada, né? É o que eu sempre digo, quando nós fazemos palestras do câncer de mama, eu começo a palestra perguntando para as mulheres, quem é o maior amor da sua vida? E as respostas vêm inúmeras, variadas. É. Meu esposo, meu namorado, minha mãe, meu filho... E todas elas, quando eu digo errado, elas me olham assustadas. E realmente, errado. O maior amor da sua vida é você mesma. Porque, como você bem disse, você precisa colocar primeiro a máscara em você. Porque você precisa respirar para você poder cuidar de quem não tem a capacidade de colocar a máscara sozinha.
7: Exatamente.
3: De quem precisa da ajuda para colocar a máscara. Então, quando nós dizemos, o maior amor da minha vida é o meu filho, opa, o maior amor da tua vida é você mesmo, porque você precisa se amar a tal ponto de você se cuidar muito bem para que você possa cuidar do teu filho. Porque você só vai poder cuidar bem de alguém se você estiver bem em primeiro lugar.
7: Exato.
3: Como que você vai cuidar bem se você não está bem de saúde? Isso aconteceu comigo, foi uma das maiores, assim, angústias quando eu descobri o câncer de mama. Porque a primeira coisa que veio na minha cabeça, meus filhos, o que vai ser dos meus filhos se eu vier a faltar? Principalmente porque eu também sou mãe solo.
7: Uhum.
3: Então essa questão sempre me preocupou. Mas aí vem o outro lado da moeda. É bem por isso que eu preciso me cuidar. Que eu preciso me amar, me cuidar muito, me recuperar, né? Colocar toda a energia em mim para que eu me recupere, para eu poder cuidar dos meus filhos.
7: Isso faz toda a diferença quando vira essa chavinha, né?
3: Isso.
7: Eu queria também te perguntar, né? Porque muitas vezes a maternidade leva à perda de uma identidade. A gente não se reconhece, né, naquela pessoa que a gente era antes de gerar. E tudo bem, e que bom. Só que muitas vezes a gente acaba vendo as mudanças como algo negativo. E a maternidade, ela gera essa transformação, uma oportunidade da gente se descobrir no mundo, né? A vida recomeça, digamos assim.
3: É, a vida tem um sentido.
7: Exatamente.
3: Né? É como se a vida fizesse sentido. Tudo que você sabia da vida antes de você ser mãe,
7: uhum,
3: muda tudo a partir do momento que você é mãe. Né? Você revê conceitos,
7: propósito.
3: Você revê propósitos, atitudes e a tua própria vida também. Né? Se antes de você ser mãe, você não ligava muito para o teu autocuidado, você não ligava muito para você, não se considerava uma pessoa importante no mundo,
7: uhum,
3: a partir do momento que você gera um outro ser, você percebe que aquele ser precisa de você o tempo todo.
7: Okay.
3: Então, você se sente importante, extremamente importante. Para aquela pessoa, você é a pessoa mais importante do mundo, né? Para aquela pessoazinha ali que você gerou, aquele serzinho que você gerou, você é a pessoa mais importante. Então, rever, né? Muda tudo. Muda toda a nossa forma de pensar e enxergar o mundo.
7: Uhum.
3: E as relações também.
7: Com certeza. É, outra questão que eu queria trazer aqui no nosso bate-papo, José, é que as coisas evoluíram muito, mas ainda assim a gente vê quando uma mãe tá cuidando de si, ela é alvo de julgamento, de crítica, né? O autocuidado, ele é visto aí como o egoísmo. E aí que entra a questão da máscara de oxigênio que a gente comentou até no comecinho, né? Antes de ajudar o outro, é preciso colocar a máscara primeiro. Eu já contei aqui outras vezes, né? Mas vou repetir pra dar um exemplo. Depois, né, que eu vi nascer, eu tava com alguns meses, eu fui voltar pra academia, que é uma coisa que eu sempre amei fazer e eu sentia muita falta, né? E eu tinha vergonha de ter voltado pra academia, porque, nossa, como que eu, né, ia pra academia enquanto meu filho tava na aula, sendo que eu, na escolinha, né, sendo que eu deveria estar com ele todo o tempo. Enfim, e foi todo um trabalho na minha cabeça pra perceber que é cuidar do corpo, cuidar da mente, né? Mas um exemplo pra trazer aqui pra que muitas vezes tem esse

0: tudo. Uhum. E nós somos seres humanos extremamente complexos, né? Sim. Eu até fiz uma entrevista com a Ana Paula Marques, foi na quarta-feira, uhum. quarta-feira passada. E ela, a gente comentava a respeito disso, que nós somos seres muito complexos, né? E nós precisamos de todos os aspectos da nossa vida que eles estejam bem. Todos os pilares precisam estar bem. Porque se um desses pilares me falta, ele vai recair sobre o outro, né? Se o meu emocional, né? Se o meu físico não está bem, ele recai sobre o emocional, sobre o social. Se o social não está bem, ele vai recair sobre o espiritual, sobre o físico, sobre o mental. Enfim, nós somos uma interligação, né, desses pilares do bem-estar. E quando a gente pensa assim, nesse sentido de a mãe não pode sair mais, a mãe tem que viver só para o filho, você está se despersonalizando. Uhum. E você está se prejudicando, porque você está se privando de convívio social, você está se privando da tua saúde também física, né, em detrimento de você cuidar bem do seu filho. Mas só que você não percebe, né, ou a pessoa que está comentando isso não percebe, que se você entrar numa depressão, né, por causa de uma separação ou de algo assim, de um luto, e você tem o teu filho para criar, se você se trancar em casa só cuidando do teu filho, você vai fazer muito mais mal pro teu filho do que bem.
1: Sim.
0: Porque você vai entrar numa depressão profunda. Então você precisa continuar fazendo tudo que você fazia antes. Porque você precisa ter a tua vida também muito bem regularizada.
1: Sim.
0: Né? Você não vai desregular toda a tua vida por causa do teu filho, sendo que o teu filho precisa que você esteja bem.
1: Uhum.
0: E se você não ocupar o teu espaço em cada parte que você tinha antes, você deixar de ocupar esse espaço, você vai se despersonalizar.
1: E eu sempre penso assim, que exemplo que eu quero dar pro Vicente? Né? Que tipo de pessoa que eu quero deixar pra ele. Tanto questão de valores, de caráter, mas que eu quero mostrar pra ele o que é importante na vida, né? O se gostar, o se amar, o se respeitar, ou seguir suas vontades, né? Ser uma pessoa íntegra, com certeza.
0: Sim.
1: E com certeza a gente fala isso pros nossos filhos. O Vino, no caso, é muito pequenininho. Mas é aquela frase, né? Que o exemplo, na verdade, arrasta, né?
0: Com certeza.
1: Eles aprendem pelo como a gente é no dia a dia, não pelo que a gente fica ali falando, né? Gisele, outra coisa que eu queria te perguntar, tanto até pela tua experiência com o Gratus, que dica que você daria para as mães resgatarem aí o autocuidado?
0: A primeira é amar-se, sem sombra de dúvida, né, Bruna? É autoestima. Quando a gente fala em autoestima, não significa nem muito pro lado da vaidade, mas para aquele lado assim de que você se reconheça como o primeiro amor e o principal amor da tua vida. Que você precisa se cuidar, que você precisa se amar. Né? E você precisa cuidar desses quatro pilares da sua vida para você ficar bem, para você ter bem-estar.
1: Uhum.
0: Então, as dicas seriam essas. Pare, pense em você. Né? Levante de manhã, olhe no espelho, diga pro teu reflexo, você é a pessoa mais importante da minha vida e eu te amo. Né? A gente resgatar isso na gente é muito importante. Porque, às vezes, as circunstâncias fazem com que a gente desacredite do nosso amor próprio.
1: É.
0: Que a gente comece a se enxergar cheio de defeitos, né, pelas circunstâncias e deixe de se amar. Então, primeira coisa, se amar. Se olhar no espelho e dizer, eu amo você. E porque eu amo você, eu vou cuidar muito bem de você. Né? E realmente a gente cuidar. Né? Não esquecer de atividade física, que é importantíssimo. Né? Cuidar de todos os aspectos do aspecto físico, do espiritual, do mental e do social. Continuar se relacionando em sociedade, ter uma alimentação saudável, fazer exames, fazer consultas, né? Cuidar do corpo não só na estética, mas cuidar do corpo também com a saúde.
1: Uhum.
0: Alimentação saudável, sono regular, enfim. É, são várias dicas aí.
1: A parte
0: espiritual é importantíssima, Bruna, porque é ela que é o teu pilar.
1: Uhum.
0: Né? Diante de qualquer dificuldade, de qualquer ameaça, o que te resgata é o espiritual. Uhum. É a espiritualidade que te resgata.
1: E você se descobre forte por conta da nossa fé, né? Então, se manter ali próximo cada vez mais de Deus, eu vejo que tá muito ligado com a questão do autocuidado, né? Porque quem nos ama é tanto quanto Deus, né? Quem como Deus, né? Vamos fazer um rápido intervalo e aí a gente volta no nosso bate-papo aqui no Coisa de Mãe desse sábado, falando sobre autocuidado, sobre amor próprio na vida

0: de nós, mamães.
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0: Coisa de Mãe está de volta nessa manhã de sábado. Hoje estou conversando com a Joselba Az. E Joselba, eu queria te perguntar, dentro de toda mãe, antes de tudo tem uma mulher. Acredita que nós somos mães melhores quando nós cuidamos de nós?
12: Com toda certeza. Com toda certeza, porque como nós já comentávamos antes, né, o exemplo arrasta. Para você fazer com que teu filho também se ame, também tenha autoestima, precisa provar que você também se ama e também tem autoestima. Já pensou você ali na frente do teu filho, né? Como tinha um desenho antigamente, você não era dessa época, mas os mais antigos vão lembrar. Tinha um desenho antigamente que tinha 2 bichinhos, eu não lembro bem o que, que eles eram, acho que eles eram ursinhos, não lembro direito. E tinha um que só reclamava. E daí ele dizia o tempo inteiro, vida... azar, dia.
0: Minha mãe falava desse desenho.
12: Isso. Gente, só de assistir aquilo ali, você sentia uma tristeza.
0: Já ficava na bad.
12: Um pesar imenso. Agora imagine você diante do teu filho começar a se achar defeitos, começar a se relaxar nos seus cuidados, né? O teu filho vai se espelhar em você.
0: Uhum.
12: Ele também vai achar. Até em você ele vai achar os defeitos.
0: Sim.
12: E nele mesmo, né?
0: Exatamente.
12: Ele também vai achar. Você começa, eu não presto pra nada, eu sou isso, eu sou aquilo. O filho também vai começar a agir assim. Então, tudo que você leva de bom pra vida do teu filho, como exemplo, ele vai repetir e vai trazer de bom pra vida dele.
0: Ah, legal.
12: Né? E se amar é o essencial, é o
0: Sim.
12: principal.
0: Aí a maneira que a gente se ama também, a gente dita as relações, né?
12: Com certeza.
0: O que você aceita do outro?
12: Impõe limites.
0: Uhum.
12: Né? Impõe limites. Eu não aceito que você me desrespeite, eu não aceito que você me trate como qualquer coisa. Eu sou importante, eu tenho a minha importância e exijo ser tratada como tal.
0: Outra coisa que eu queria comentar, sobre a questão da culpa de cuidar de si. Você acha que pra gente se livrar dessa culpa é um exercício diário? Por exemplo, momentos como esse, né, de acompanhar um programa que fala sobre isso, vai ajudar, fazer uma terapia, é uma atividade física, enfim. pra você ir colocando na cabeça que tá tudo bem cuidar de você e você tem que cuidar de você?
12: Sim, com certeza, né? Como eu já citei aqui, quando a gente faz as palestras, né, dos cuidados, a gente percebe que muitas mulheres passam a ter uma outra visão. Então, lógico que é necessário. Quando a gente se fecha muito no nosso mundinho, a nossa tendência é ter culpa, ter sentimento de culpa, é achar defeito na gente, né? Então, a gente precisa. É extremamente necessário convívio social em todos os sentidos, nesse sentido de aprendizado, de troca, de partilha, né? De terapias. Eu, logo que eu me separei, eu tinha os meus filhos pequenos e eu tinha um grande temor. Eu deixava eles trancados em casa para eu ir trabalhar. Eu trabalhava o dia todo. Eu morria de medo do conselho tutelar. E aí, no final de semana, eu também me trancava com ele. De repente, eu comecei. Minha mãe dizia, traga eles aqui e sai um pouquinho, porque eu estava entrando em depressão. Eu fui muito julgada. Fui muito julgada. E, por momentos, eu me senti culpada. E hoje, quando eu vejo assim que eu consegui passar por tudo e que, às vezes, ainda... Né, eu me prendo um pouco por causa de filho, né? Às vezes eu tenho um compromisso num sábado, sou chamada para um café, para algo assim, e aí a minha filha vem de Ponta Grossa, ela tá em casa, né? E aconteceu isso no final de semana e eu disse para ela: ai, a mãe não vai porque você tá aí, né? Diz ela: grande coisa, eu fico a semana toda lá em Ponta Grossa e você não está comigo, e não é por isso que você vai deixar de ter a tua vida. E daí ela já retrucou, né? Ela disse assim: se viesse uma amiga minha agora e me convidasse para ir tomar um açaí, eu ia tomar um açaí. Então ela meio que me ensinou naquela hora, né? Não, você não pode parar a tua vida por causa de mim. Uhum. E aí ela ainda completou, diz ela: nossa, eu e o Gabriel estamos criados, mãe. Somos adultos, né? Você vá se divertir, saia. Uhum. Você já passou por tanta coisa na tua vida, vá se divertir. Então é essa questão. Lógico que às vezes a gente precisa ouvir realmente esse tipo de conselho. Uhum. Né? Esse tipo de troca que você faz, que eu já comentei que é excelente.
0: Não, e é muito legal o que você falou dos teus filhos, né? Dá um orgulho, né?
12: Nossa,
0: vamos falar isso. Você vê a tua filha adulta, criada, como ela mesmo brincou, né? Falando isso, né? Dando uma aula de empoderamento, de amor, uhum, de respeito, mãe, uhum, e filha, né? Não com, sabe, com ciúminho, com birra, alguma coisa assim. Nossa, eu cumpri meu... Eu, no teu lugar, penso, nossa, eu cumpri meu papel.
12: Tarefa cumprida.
0: Exatamente.
12: Missão dada, missão cumprida.
0: E falando em se amar, se cuidar, eu queria te perguntar como que surgiu a ideia do nome, o Bem Me Quero, e qual que é o significado que você traz?
12: Então, essa historinha do Bem Me Quero, né, é uma brincadeira de infância que veio lá da França. Então, a pessoa pegava uma florzinha, né? A gente diz até hoje, chama de malmiquer, mas é uma margarida, né? Você pegaria a margarida ali e vai tirando a pétalazinha, né? Em cada pétala, tira uma e diz, bem me quer, mal me quer, pensando em uma pessoa.
0: Ah, eu já brinquei disso quando era criança.
12: A gente brincava quando era criança pensando naquele piazinho, né? Uhum. O crush que a gente tinha na escola. Então, você pensava no piazinho e ia tirando a mensagem ali. Se a última pétala era mal me quer, puxa, ele não gosta, uhum, de mim, né? Se era bem me quer, ai, ele gosta de mim. Então, era uma brincadeirinha. Mas, na verdade, né? Existe essa brincadeira, bem me quer, mal me quer, bem me quer, mal me quer. Mas o bem me quero, ele assume um sentido muito mais amplo, né? Bem me quero, ou seja, o amor que eu quero que o outro me dê, eu tenho que primeiro sentir em mim, que é a nossa conversa desde o início da entrevista. Ele tem que vir de mim. Eu bem me quero, eu me quero bem. O outro só vai me querer bem se eu também me quiser bem.
0: Às vezes, né, não fugindo do assunto, mas às vezes a gente acaba aceitando pouco, porque não se culpabilizando, uh-huh, mas porque a gente se ama pouco.
12: Isso.
0: Né? E a gente, uh-huh, acaba se contentando com pouco.
12: A gente acha que a gente merece pouco.
0: Uh-huh. Né? E a gente esquece da nossa grandiosidade. Né?
12: Com certeza.
0: Repito, temos defeitos, todos temos, e vamos trabalhar, mas a gente pensa que a gente não é tanto assim e que tá, uh-huh, bom assim. Mas quando a gente, né, vira a chave e você vê a mulher da... que você
12: isso
0: é, você vê que não é qualquer coisa que você acaba merecendo,
12: você
0: que você
12: não
0: precisa.
12: Você merece qualquer coisa, você merece muito.
0: Exato.
12: Né? Então é nesse sentido. E aí o Bem Me Quero veio nesse sentido porque a gente já temos até um projeto no Gratos, que é o Bem Me Quero.
0: Ah, legal.
12: Né? Que a gente faz vídeos, faz posts e coloca nas redes, né? Pra realmente trazer essa consciência para as mulheres, uhum, né? De cuidado, de bem-estar. E aí, quando surgiu a proposta, esse desafio desse novo programa, mais instantaneamente veio na minha cabeça, bem me quero, né? Se eu bem me quero, eu bem me cuido, eu bem me amo. Eu bem me previno, né? Eu bem me trato. E aí veio essa ideia de fazer esse programa e aí o complemento, né? Bem me quero, em sintonia, porque a FM 91.7 em sintonia sempre, né? Com a saúde.
0: Ah, legal.
12: É a saúde trabalhada nos seus quatro pilares.
0: A questão é intelectual, espiritual, a mental...
12: E não, a social.
0: Social, isso?
12: Isso, a física...
0: Física e...
12: Física, mental, social e espiritual. Ah. Porque é esses quatro pilares que... forma o nosso bem-estar.
0: E estamos, né, na primeira semana, mas como que tem sido esse desafio?
12: Ah, eu estou amando. Para mim, essa semana está sendo bem corrida, né?
0: Com certeza.
12: Porque eu, aposentada, já estava mais acostumada no meu sossego.
0: Um, né, outro ritmo. Uhum.
12: E eu tenho a minha rotina de tratamento, também a rotina com o grupo, né? A rotina de ministra de Eucaristia, enfim. Você já viu que eu sou muito ativa.
0: Uhum.
12: Né? E aí, toda essa questão, assim... É, pra mim tá um pouquinho meio complicado essa semana pra eu entrar num ritmo.
0: Uhum.
12: Mas eu estou empolgadíssima. Porque assim, os convidados com quem eu tenho conversado, que eu já tenho convidados pra semana que, toda que vem agora, né?
0: Ai, que legal.
12: Então, esses convidados, assim, nossa, pessoas maravilhosas e assuntos muito pertinentes. E eu estou recebendo muita devolutiva.
0: Ai, que bom, isso faz toda a diferença, né?
12: Muita mensagem no Messenger, muita mensagem do WhatsApp, pessoas que estão me encontrando na rua e falando, tô amando o programa, tô gostando muito do programa, né?
0: Bom.
12: Adorei a conversa com a Elisiane, soube coisas que eu não sabia, né? Adorei a conversa com a Ana Paula, foi muito gostoso de ouvir vocês duas conversando, né? Então, é muita coisa boa.
0: Uhum.
12: Né?
0: E o programa, então, de segunda a sexta?
12: Das 12h45 até as 13h30.
0: Uhum. E o objetivo dele, então, é tratar de saúde nesses quatro pilares.
12: Isso, nos quatro pilares.
0: E a ideia é que tenhamos convidados, mas também não é via de regra, imagino.
12: Não é via de regra, porque principalmente porque é um horário em que as pessoas já estão indo para o seu local de trabalho.
0: É,
12: né?
0: Uhum,
12: e como a gente vai trazer, eu pretendo trazer profissionais, né? Todos os profissionais têm o seu horário de trabalho.
0: Sim, de atendimento.
12: Então,
0: tudo.
12: A gente vai ter que fazer aquela jogadinha de cintura, né? Pra ver quem que consegue. E às vezes, né? Porque como eu vou trazer profissionais da saúde, é um médico, um terapeuta, muitas vezes surge alguma emergência.
0: Sim.
12: Né, que a pessoa tem que atender e não pode estar aqui. Então... Eu sempre vou ter, né, o meu programa de gaveta, né, que a gente usava muito isso em escola, né?
0: Ah, sim.
12: O aluno terminava a tarefa, a gente tinha um exercício de gaveta, para ficar ocioso. Então, eu sempre terei o meu programa de gaveta, que eu mesma apresentarei, né, sem um convidado para...
0: Em alguma intercorrência, uma
12: coisa.
0: Que é algo bem comum em rádio, em TV.
12: Programa ao vivo, né?
0: É, exatamente, programa ao vivo. É, outra coisa que eu queria comentar, se esses primeiros dias, assim, pra você, como que tem sido um novo desafio, já que você tá numa rotina mais frenética,
12: mais
0: assim,
12: agitada,
0: né? Porque você já tinha uma experiência com rádio no Sintonia com a Palavra, que vai continuar na sintonia, né?
12: Vai, vou continuar, sim.
0: E tem te feito bem essa nova rotina? Apesar de estar uma correria, aquela correria gostosa? É isso que eu queria te perguntar.
12: Bruno, eu acho que é toda atividade que te faça se sentir viva é uma maravilha.
0: Tocou, acho que uma cereja do bolo do programa de hoje, essa frase. Alguma coisa de sentir viva. Uhum.
12: Porque eu já passei por perrengues, você sabe, né? Que eu precisei ficar em isolamento, eu precisei ficar trancada dentro de casa, sem contato nenhum com ninguém. Nem a própria família, né? Porque eu tive leucopenia severa, então nem eles podiam entrar no quarto e conversar comigo. E eu sempre fui uma pessoa muito sociável, né?
0: Uhum.
12: Pela própria profissão e tudo, eu sempre fui muito agitada e muito ativa. E isso pra mim foi um castigo terrível. E eu estar novamente aí, nessa correria, né? Trabalhando, sendo ministra, né? Tendo grupo gratos, tudo isso pra mim é eu me sentir viva.
0: Estar com pessoas, né? Fazendo...
12: Estar com pessoas.
0: Mas aquela dica que você me deu essa semana, pessoas que te queiram bem,
12: isso,
0: que te puxam pra cima,
12: uh-huh,
0: né? Não pessoas com energia negativa, que falam coisa ruim, né?
12: Exatamente. É o nosso filtro.
0: Outra questão que eu queria até perguntar pra gente ir encerrando o programa. Muitas mães e mulheres, elas acham aí que a vida parou depois da maternidade, né? Que é como se fosse um fim. Mas eu queria perguntar pra você, porque você é o exemplo que é justamente ao contrário. Seus filhos aí estão adultos, criados, né? Mas você sempre muito ativa, né? Mesmo com questão de diagnóstico, separação, percalços da vida, né? Você não para, né? Tá sempre fazendo alguma atividade. Como que é? Tá sempre se movimentando?
12: É simplesmente o cansaço bom.
0: Ah, gostei.
12: Diz, né, Bruna? Porque tem aquele cansaço do estresse, cansaço estressante, cansaço triste, cansaço de doença, né? Cansaço de rotina de doença. Esse é o cansaço bom. É o cansaço bom de você saber que você fez diferença em algum lugar que você esteve, né? Que você fez diferença na vida do outro, que você fez diferença na sua. Então, esse é um cansaço bom. É uma agitação que traz o cansaço bom, mas com ele a satisfação.
0: E não tem nem tempo, claro, tem dias ruins, né? Mas não tem nem tempo pra ficar pensando em coisa ruim,
12: não,
0: né?
12: Não, não, a cabeça tá ocupadíssima, ocupadíssima. É, não dá nem pra pensar, que nem eu comentei um pouquinho antes, né, com você aqui, de uma questão que aconteceu comigo essa semana.
0: Ah, né? Sim.
12: Da morte da minha amiga, né, e que até comentei no programa com a Ana, que me disparou um gatilho, né, de dor, de ansiedade, e aquela história, durante todo o tempo, eu nessa correria, eu esqueço que câncer existe, sabe? Eu esqueço, é como se eu nunca tivesse passado pelo problema, como se eu não estivesse em tratamento. E aí a morte dela me fez assim, foi a moedinha, como a Ana disse, que caiu lá no fundo do poço e sacudiu água.
0: Uhum.
12: Fez a água levantar. E isso me fez assim uma sucessão de reações, me causou uma sucessão de reações, até dores físicas. E aí o meu filho, né, espertamente falou: mãe, foi por causa disso, né? Por causa do passamento dela. E eu me alertei para isso e rapidamente, pelo lado espiritual, eu já tentei me recompor. E é assim, quando você está na agitação, você esquece essas coisas,
0: uhum.
12: Sabe? E se você fica pensando na doença, eu sempre falo isso para as minhas pacientinhas do grupo. Eu digo minhas pacientinhas, né? Porque elas são minhas. Elas vêm pro grupo, elas são minhas. E aí, eu sempre falo para elas, não deem tempo para vocês pensarem na doença. Né? Façam atividade física, coisas de lazer, né? se influenciem, vão para coisas de lazer, para atividades físicas, para que vocês não coloquem a doença como objetivo de vida de vocês.
0: Uhum.
12: Né? Você colocar a doença ali como carro-chefe da tua vida, não pode ser assim. Sou paciente oncológica? Sou, mas é uma circunstância da minha vida.
0: Está, né?
12: Não é a minha vida,
0: uhum.
12: Né? A minha vida é meus filhos, é o meu lado social, são minhas amigas, minhas conversas, o meu trabalho, o meu corre-corre, a igreja, né? Deus, tudo. Então, a minha vida é toda essa complexidade, não é a doença. E se eu parar a doença, né? Num sentido não fisicamente, mas ela toma conta da cabeça.
0: E qualquer dificuldade que a gente tá passando, né?
12: Sim, qualquer coisa.
0: O luto, o desafio, a dificuldade. Isso. As tempestades da vida, vamos chamar assim.
12: Isso.
0: Elas tomam conta.
12: Exatamente. Eu citei como exemplo, né, a doença, mas é exatamente como você falou. Qualquer coisa que esteja acontecendo na tua vida, você não deve dar a ela, né? Lógico que tem a importância, mas
0: você de você deve vivenciar aquilo,
12: isso,
0: né?
12: Você não deve fazer dela o teu top hit, né? O a tua prioridade, o teu sei
0: foco,
12: lá,
0: né?
12: O teu foco.
0: Até semana eu li que fala, né? Tudo que você foca, expande.
12: Isso.
0: Né?
12: Uhum.
0: Então, se olha unicamente para aquilo, só vai ver aquilo, vai só ficar maior aquilo do que realmente é.
12: Uhum.
0: Né? Gisele, eu queria muito te agradecer por você estar aqui no nosso bate-papo de hoje, no Coisa de Mãe, falando sobre autocuidado, falando sobre autoestima, amor próprio. Te parabenizar pela mulher, mãe, profissional que é. E desejar aí que essa nova etapa, né, no Bem Me Queda, seja muito abençoada, cheia de luz. E que tenho certeza que vai continuar fazendo a diferença na vida de muitas pessoas, mas agora pelos microfones da Rádio Ipiranga.
12: Eu que agradeço, Bruna. Agradeço muito a você. Agradeço toda essa tua admiração por mim. Digo que ela é recíproca.
0: Ai, muito bom ouvir isso.
12: Eu gosto muito de você sempre, né? Desde que você era minha aluninha.
0: Sim, gente. Pra mim é difícil, porque ainda às vezes eu chamo ela de professora. Às vezes ela é automático, né? Oi, professora.
12: Mas
0: aqui na rádio, professora,
12: todo mundo chama.
0: Não tem o que fazer.
12: Então, eu agradeço muito, né, esse convite. É a história da oportunidade da voz, né? Você está dando voz às mães. Isso é muito importante, né? Porque por muito tempo, mesmo que a gente já falou aí, essa questão de ser mãe, né, abafou todas as outras coisas na nossa
0: Silenciou,
12: vida.
0: Né?
12: Silenciou.
0: Uhum.
12: Então, essa oportunidade de voz que você dá às mães e às mulheres é muito importante. Parabéns.
0: Obrigada.
12: Parabéns
0: de
12: pela iniciativa, parabéns pelo programa. Já te falei que eu gosto muito do programa. E também agradeço a todos os ouvintes aí, né, que estiveram na audiência do programa de hoje.
0: Que você esteja um final de semana muito abençoado, né? E eu volto na semana que vem. Espero que tenham gostado do bate-papo. Até mais.
13: 8h52. 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

iniciando mais um programa Vivendo a Alegria do Evangelho. E nós começamos neste sábado, um dia que nós queremos agradecer a Deus, né? Hoje, dia 19 de setembro de 2026, você, querido ouvinte da Rádio Ipiranga, que acompanha o nosso programa Vivendo a Alegria do Evangelho, é que você possa rezar conosco na manhã deste sábado, né, que a palavra de Deus também possa alcançar o teu coração, transformando a tua vida. A palavra é lâmpada para os nossos pés. E por falar em palavra, lembrando também que neste mês de setembro a igreja celebra o mês da Bíblia, e neste ano, 2026, é celebrado também com o tema do livro de Daniel, e o lema: seu reino jamais será destruído, Daniel capítulo 7, versículo 14. Então, lembrando que a igreja sempre traz propostas, né, para que possamos rezar, refletir, e é importante que você tenha, de repente, o propósito de aumentar mais ainda, melhorar o hábito de leitura da palavra de Deus. É sempre importante que você tenha a palavra de Deus também na tua casa como um destaque, que você não somente destacar ela de forma visível, mas também, é claro, rezando, meditando a palavra de Deus, rezando a palavra junto com o magistério, a doutrina da igreja, né, a tradição do que a igreja ensina também na Sagrada Escritura. Então, e o lema que se traz, o tema e o lema, né, nesse mês da Bíblia, traz a soberania de Deus sobre os impérios e a resistência espiritual, e o lema: seu reino jamais será destruído. Então, o objetivo deste mês de setembro, no mês da Bíblia, é aprofundar a confiança em Deus e a esperança em tempos de crises e pressões do mundo. Então, é muito importante sempre estarmos em comunhão com a igreja, rezarmos aquilo que a igreja nos chama, nos convida a rezarmos com a palavra de Deus.

Então, nesse momento nós vamos iniciar o nosso programa com a oração da manhã, pedindo que o Senhor abençoe a nós, abençoe também o dia de cada um daqueles que nos acompanham, de cada um de vocês que nos acompanham, querido ouvinte da Rádio Piranga, que rezam conosco na manhã deste sábado. Em nome do Pai, do Filho e do Espírito Santo. Amém. Senhor nosso Deus, nesta manhã nos colocamos em Tua presença. Obrigado pelo dom de um novo dia, pela vida, pela nossa família e por todas as oportunidades que nos dais. Nos dê um coração semelhante ao vosso, livre da comparação, da inveja, do julgamento. Ensina-nos a alegrarmos-nos com as conquistas dos outros e a reconhecermos que cada pessoa tem seu próprio caminho e seu próprio tempo. Senhor, chamai também aqueles que ainda estão distante de vós, que saibamos acolher, perdoar, ajudar e estender a mão a quem precisa de uma nova oportunidade. Que hoje não vivamos para competir, mas para servir. Não para cobrar, mas para amar. Não para julgar, mas para acolher. Abençoai nosso dia, nossas famílias, nosso trabalho e todos os nossos projetos. Fortalecei nossa fé e conduzi nossos passos no caminho do bem. Maria Santíssima, acompanhai-nos e levai-nos sempre para mais perto de Jesus. Amém. Então, já com a oração, com esse momento oracional em que nós pedimos a ação divina de Deus em nossas vidas, que o Senhor conduza os nossos passos nesse dia em que você, no seu trabalho ou no seu lazer com a sua família, no seu passeio, você que está no seu carro, você que está na sua casa, que a palavra de Deus venha nesta manhã transformar a tua vida, o teu coração. Lembrando também que nós vamos refletir, e como sempre, o hábito e o costume de nós refletirmos o Evangelho neste domingo, neste 25º domingo do tempo comum. Então agora, nesse momento, nós vamos já de início rezarmos, como dizia Santo Agostinho, quem canta reza duas vezes. Então vamos de canção e já no início desse programa, para que possamos acolher a ação divina, a ação do Espírito Santo, que vem suavemente também transformar nossos corações.

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Voltamos com o nosso programa Vivendo a Alegria do Evangelho. E que alegria nós podermos estarmos juntos aqui nesse dia muito especial, nesta manhã de sábado, onde nós celebramos tantas coisas bonitas, também dentre elas o dom da vida, do momento que nós estamos aqui. Você que está aí do outro lado do rádio, que ouve este programa, que possamos nós, todos estarmos com o coração voltado para Deus e permitir que Deus, vindo ao nosso encontro, venha também moldar o nosso coração, configurar o nosso coração ao seu, transformando as nossas vidas.

Então nós vamos refletir o evangelho deste final de semana, o evangelho deste domingo, que é o evangelho de Mateus, no capítulo 20, e no versículo 1 a 16. Mateus, capítulo 20, de versículo 1 a 16. O Senhor esteja convosco, Ele está no meio de nós. Proclamação do Evangelho de Jesus Cristo segundo Mateus. Glória a vós, Senhor. Naquele tempo, Jesus contou esta parábola a seus discípulos. O reino dos céus é como a história do patrão que saiu de madrugada para contratar trabalhadores para a sua vinha. Combinou com os trabalhadores uma moeda de prata por dia e os mandou para a vinha. Às 9 horas da manhã, o patrão saiu de novo, viu outros que estavam na praça, desocupados, e lhes disse: "Ide também vós para a minha vinha, e eu vos pagarei o que for justo." E eles foram. O patrão saiu de novo ao meio-dia e às 3 horas da tarde e fez a mesma coisa. Saindo outra vez, pelas 5 horas da tarde, encontrou outros que estavam na praça e lhes disse: "Por que estáis aí o dia inteiro desocupados?" Eles responderam: "Porque ninguém nos contratou." O patrão lhes disse: "Ide vós também para a minha vinha." Quando chegou a tarde, o patrão disse ao administrador: "Chama os trabalhadores e paga-lhes uma diária a todos, começando pelos últimos até os primeiros." Vieram os que tinham sido contratados às 5 da tarde, e cada um recebeu uma moeda de prata. Em seguida vieram os que foram contratados primeiro, e pensavam que iam receber mais, porém cada um deles também recebeu uma moeda de prata. Ao receberem o pagamento, começaram a resmungar contra o patrão: "Estes últimos trabalharam uma hora só, e tu os igualastes a nós que suportamos o cansaço e o calor o dia inteiro." Então o patrão disse a um deles: "Amigo, eu não fui injusto contigo. Não combinamos uma moeda de prata? Toma o que é teu e volta para casa. Eu quero dar a este que foi contratado por último o mesmo que dei a ti. Por acaso não tenho o direito de fazer o que quero com aquilo que me pertence? Ou estás com inveja porque estou sendo bom?" Assim os últimos serão os primeiros, e os primeiros serão os últimos. Palavra da salvação. Glória a vós, Senhor.

0: bem, então é forte essa expressão já no final desse evangelho, né? Os últimos serão os primeiros e os primeiros serão os últimos. Então o evangelho de hoje nos apresenta a parábola dos trabalhadores da vinha, né? O proprietário sai várias vezes ao longo do dia para chamar os trabalhadores. Alguns começam cedo, outros meio-dia, outros já quase no fim. No final, todos recebem o mesmo pagamento. Humanamente, nós podemos pensar, isso não é justo, não está certo isso. Quem trabalhou o dia inteiro esperava receber mais. Mas Jesus não está ensinando uma matemática de salário. Ele não está falando de uma lógica humana, mas sim de uma lógica da graça de Deus. Deus não nos ama porque fizemos mais do que os outros. Deus não nos ama porque nós somos filhos, seus filhos. Então a graça, ela não é um prêmio que conquistamos, é um dom que nós podemos receber. Então o problema daqueles que trabalham desde cedo não foi terem trabalhado muito, o problema foi começarem a comparar: eu fiz mais, então eu mereço mais. Então sempre, né, nós temos esse equívoco muitas vezes de nós queremos nos comparar aos outros, né? Comparar os nossos talentos, os nossos dons, os dos outros com o nosso. Então, e quando começamos a medir a nossa vida pela vida dos outros, o coração vai perdendo alegria. Então isso acontece também conosco. Nós podemos muitas vezes pensar: eu estou na igreja há tantos anos, eu faço tanto pela comunidade, eu rezo mais, eu ajudo mais, por que aquela pessoa que chegou agora recebe a mesma atenção? Então Jesus nos lembra que na casa de Deus não existe competição pelo amor e pela graça. Então quando alguém se aproxima de Deus, isso não diminui o amor de Deus, o amor que Deus tem por nós. E algo muito bonito também, que aqueles que chegaram por último também estavam esperando alguém lhes dar uma oportunidade, não é? Alguém dar a eles a oportunidade. Então talvez ninguém tivesse chamado eles antes. Isso nos faz então pensar das tantas pessoas, muitas vezes, que estão afastadas, feridas, esquecidas, ou pelo simples fato lá esperando alguém dizer: venha, há lugar aqui para você também, há um espaço para você também. Então, a você, querido ouvinte da Rádio Ipiranga, de repente, que tem o costume de ouvir a rádio, esteja ouvindo e que se sente distante, saiba que o Senhor também passa te chamando. Venha, tem um lugar para você também. O Senhor chama você para trabalhar na vinha, e a vinha do Senhor. A igreja precisa ser essa vinha que acolhe, não uma comunidade que pergunta primeiro: onde você estava? É como o Pai das Misericórdias, né? Que não pergunta onde aquele filho estava, o filho pródigo estava, mas que simplesmente o acolhe, prepara para ele um banquete e dá a ele novas, dá a ele sandália aos pés, anel no dedo, novas vestes. Mas nós precisamos ter uma comunidade então que fale, né? Que expresse: que bom que você chegou, que bom que você está aqui, que bom que você está também entre nós na comunidade. E talvez hoje, então, Jesus queira nos libertar de uma comparação, né? Qual é a coisa que você tem se comparado ou dos outros, né? Não compare a sua história com a história de outra pessoa. Deus conduz cada um por um caminho. Há quem descubra a fé na infância, há quem descubra também depois de muitos anos, há quem volte para Deus depois de uma grande queda. Então o importante não é a hora em que você chegou, mas o importante é aceitar o convite e permanecer na vinha, caminhar na vinha do Senhor. Então que o Senhor continue nos dando um coração livre, né, de todo esse sentimento muitas vezes de inveja, da comparação e da cobrança e da pretensão e da presunção de querer se colocar no lugar de Deus, né, muitas vezes de querer definir aquilo que Deus deveria fazer ou não, e celebrarmos a graça recebida também e a graça concedida aos outros, né? Porque o reino de Deus, no reino de Deus, então a pergunta não é quem merece mais, mas é quem está disposto a acolher o amor de Deus, né? Então, na realidade do tempo presente hoje, Jesus toca uma ferida muito presente na nossa vida, que é o fato da comparação. Muitas vezes nós pensamos, né? Eu faço, como dizia, né? Eu faço tudo certo e aquela pessoa não, ou aquela pessoa faz tudo certo e eu não faço. eu estou aqui há tantos anos e quem chegou agora recebe a mesma atenção, eu ajudo a comunidade, eu participo da igreja, eu faço a minha parte, e parece que ninguém reconhece, né? É como se nós fizéssemos coisas para ser reconhecido na comunidade. É uma forma de... é um jeito imaturo, muitas vezes, de viver em comunidade. É uma não compreensão de igreja, não compreensão de comunidade, né? É muito fácil cair na lógica humana de que eu mereço mais porque eu fiz mais. É como se quisesse uma recompensa de Deus pelo que fez. Ou como se fizesse algo apenas no interesse de ser recompensado. Então isso acontece muitas vezes dentro das famílias, nas comunidades, nos grupos de pastoral e até entre amigos, muitas vezes, a comparação. Às vezes nós fazemos algo de coração, mas depois começamos a esperar reconhecimento, né? Ah, eu fiz de coração isso, mas ninguém reconheceu, então eu não faço mais. Então, muitas vezes, essa lógica, esse pensamento baixo, humano, limitado, nós precisamos pedir ao Senhor que transforme, que nos mude, que nos converta. E quando o outro recebe um elogio, uma oportunidade, uma atenção que gostaríamos de receber, nasce dentro de nós, muitas vezes, a comparação, a inveja, né? Nossa, mas o outro está sendo elogiado. Por que elogio o outro e não me elogiam? Então, Jesus pergunta hoje, você está feliz porque Deus está agindo na vida do outro? Talvez... é uma pergunta muito importante você pensar. Será que você está feliz por aquilo que Deus também está fazendo na vida do outro? Depois, imagine uma pessoa que passou anos afastada da igreja e de repente retorna. Ela começa a participar, procura a confissão, volta para a missa, reconstrói a sua família. Como comunidade, nossa atitude deve ser, graças a Deus, que essa pessoa voltou e está hoje caminhando conosco. Mas, às vezes, nós pensamos, agora que voltou, quer participar de tudo, né? Não é assim muitas vezes? Ou eu estou aqui há tantos anos, né? E por que não sou também reconhecido? O Evangelho, então, nos convida a trocar a competição pela comunhão. Nós precisamos lembrar daqueles que estão esperando ser chamados. Há pessoas que não estão na igreja, não porque não precisam de Deus, mas porque estão feridas, decepcionadas, ou porque ninguém ainda lhes estendeu a mão. Talvez Deus esteja dizendo a cada um de nós, vá até aqueles que ainda estão esperando, convide, acolha, não julgue. E você também, que por vezes se sinta deixado de lado, que você possa receber o convite de Deus, o chamado de Deus, e acolher esse chamado, e também se sentir acolhido, e se sentir convidado. E para quem pensa que chegou tarde demais, o Evangelho traz então uma esperança enorme. Nunca é tarde para responder ao chamado de Deus. Você pode ter se afastado, você pode ter errado, pode ter perdido anos, pode ter chegado por último, como nós vimos hoje no Evangelho. Mas se você hoje ouviu o convite de Deus, entre na vinha. Porque Deus não olha apenas para quanto tempo nós trabalhamos, Ele olha para o coração que finalmente se abriu para Ele. Muito bem, então agora nós vamos continuando o nosso programa e depois também nós voltaremos com alguns recados importantes para a nossa comunidade paroquial.
1: 9h50.
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1: 9h51.
0: Muito bem, voltamos com o nosso programa Vivendo a Alegria do Evangelho. Agora também vamos aqui recordar alguns momentos especiais importantes da nossa comunidade. Então hoje, dia 19 de setembro, nós teremos a missa agora às 10 horas em investidura dos nossos coroinhas do setor 2771 na comunidade de Vieiras. Então, esse momento importante, esse momento celebrativo para a comunidade, para a nossa comunidade paroquial, com os nossos queridos coroinhas e acólitos, lá na comunidade de Vieiras, com a missa, com a Eucaristia e a ação de graças, também acolhendo os novos coroinhas, as nossas crianças, adolescentes, os nossos jovens, que também continuarão neste trabalho, neste serviço bonito, nesta grande missão dentro da igreja, aprendendo desde cedo já a servir e amar a sua comunidade através do serviço no altar. Então, a investidura dos nossos coroinhas, uma missa agora às 10 horas, né, na comunidade de Vieiras. Depois também às 17 horas nós teremos missa na comunidade Farajala e na comunidade Nossa Senhora Aparecida em Porto Amazonas. Também às 19 horas missa no Papiros. Então, são essas as missas que nós teremos neste final de semana, neste sábado aqui na nossa comunidade, na nossa paróquia. Também amanhã a partir das 8 horas, então 8 horas a missa na Matriz, às 8 horas também missa na Vila Palmeirinha, às 8 horas no Lago. Então são essas três celebrações, três missas no Lago, três momentos celebrativos nas comunidades, três momentos celebrativos nas comunidades, não é só no Lago, assim, na Matriz, na Palmeirinha e no Lago. E às 10 horas também nós teremos lá na Matriz, na Missa do Agricultor em Porto Amazonas, na paróquia Menino Jesus. E às 10 horas também em Queimadas, na comunidade Queimadas, que estão em festa. Daqui a pouco nós passaremos também a programação da festa na comunidade Queimadas. Também a missa das 16 horas, a missa com que nós, ou melhor, a missa, né, das 18 horas com o ECC, né, e o encerramento do ECC, que está acontecendo também neste final de semana, e às 19 horas a missa na Matriz. Então você é convidado a participar destes momentos celebrativos das comunidades, onde você possa participar juntos na comunidade, servindo com a família. E lembrando também da festa, a festa em louvor a São Benedito em Queimadas. Então, com a programação começando às 6 horas, a alvorada festiva, às 10 horas será celebrada então a Santa Missa, ao meio-dia haverá o almoço com churrasco e a partir das 13 horas o leilão e o bingo. Então, durante a tarde a festa segue então com o baile dançante ao som então do grupo Pelegaço. Então, o local é lá na Capela São Benedito, na comunidade de Queimadas, com essa programação especial para reunir famílias e a comunidade em um momento de fé, de tradição, de confraternização e de oração. Você é convidado a prestigiar este momento. Maria Imaculada, Senhora da Conceição. Então agora nós vamos neste momento pedir ao Senhor a bênção sobre todas as famílias, sobre cada um de vocês, queridos ouvintes da Rádio Ipiranga, para concluir esse nosso momento do nosso programa. E vamos pedir a proteção materna de Nossa Senhora, a Virgem Maria, que interceda por nós, que também interceda as bênçãos e a proteção de Deus sobre a tua vida, sobre a vida da tua família, sobre este final de semana, este domingo, este sábado, e você possa tomar posse da bênção de Deus. A nossa proteção está no nome do Senhor, que fez o céu e a terra. Ave Maria, cheia de graça, o Senhor é convosco. Bendita sois vós entre as mulheres, e bendito é o fruto do vosso ventre, Jesus. Santa Maria, Mãe de Deus, rogai por nós, pecadores, agora e na hora de nossa morte. Amém. Muito bem, todas as intenções que você traz no silêncio do teu coração, você que acompanhou, que rezou conosco neste dia, o nosso programa Vivendo a Alegria do Evangelho, que você possa acolher esta bênção especial. Senhor nosso Deus, neste momento nós colocamos diante de vós todos os nossos ouvintes, suas famílias, suas casas e todas as suas intenções, também as famílias das nossas comunidades, da nossa paróquia. Abençoai cada pessoa que nos acompanha nesta manhã. Visitai aqueles que estão passando por dificuldades, consolai os que estão tristes, fortalecei os que estão cansados, renovai a esperança daqueles que pensam em desistir. Que vossa bênção alcance cada lar, cada coração, cada trabalho e cada caminho que será percorrido nesse dia. E que o Senhor nos livre de todo mal, nos conceda paz, saúde, proteção e sabedoria para enfrentarmos tudo aquilo que vier. Que Deus Pai nos abençoe, que a força também do Espírito Santo e a presença de nosso Senhor Jesus Cristo e a bênção do Deus Todo-Poderoso, que é Pai, Filho e Espírito Santo, desça sobre todos vós e permaneça para sempre. Amém. Louvado seja nosso Senhor Jesus Cristo, para sempre seja louvado. Muito bem, muito obrigado pela participação, muito obrigado pela audiência, por este momento que estivemos juntos aqui no nosso programa Vivendo a Alegria do Evangelho. E agora você fica na sequência com o programa da Pastoral Familiar. Um grande abraço a todos e até a próxima. Nossa Senhora.

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0: Bom dia a todos os nossos ouvintes, bom dia família. Estamos novamente aqui reunidos no nosso sábado em família.
1: Bom dia a todos os nossos ouvintes, sejam bem-vindos.
0: Chegamos à última semana do mês de setembro, celebrando com alegria o Dia da Bíblia. São Jerônimo, grande tradutor das Sagradas Escrituras, dizia com força: ignorar as Escrituras é ignorar o próprio Cristo. Com essa verdade no coração, nós encerramos este mês da Palavra de Deus com um compromisso renovado: sermos Bíblias vivas no mundo de hoje. Mais do que palavras escritas em páginas, a Palavra de Deus deve ser visível em nossas atitudes, em nossas escolhas e na forma como vivemos o amor em família. O mundo talvez não leia a Bíblia, mas ele observa a vida dos cristãos. A Palavra de Deus é chamada a transbordar das nossas casas para toda a sociedade. São Paulo nos recorda: a vossa palavra seja sempre agradável, temperada com sal. Isso significa que nossa forma de falar, agir e nos relacionar deve refletir o evangelho que professamos. Na família, no trabalho, nas redes sociais e na convivência comunitária, somos chamados a ser testemunhas coerentes da fé. A pastoral familiar nos ensina e nos lembra que a casa cristã é o primeiro espaço onde se aprende a viver a verdade, a justiça e o amor.
1: Viver a Bíblia em família é mais do que lê-la, é deixá-la moldar o coração. A Sagrada Escritura nos ensina que a fé sem obras é morta. Por isso, uma família que escuta a palavra também é uma família que a pratica. Isso se traduz em gestos concretos de misericórdia: acolher quem sofre, perdoar com sinceridade, partilhar com quem tem menos e defender a dignidade da vida em todas as suas etapas. Assim, a palavra de Deus se torna vida viva no cotidiano do lar. O Papa Francisco nos recorda que o Evangelho não pode ser guardado como um tesouro escondido, mas deve ser levado a todos os ambientes com luz que ilumina. Encerrar o mês da Bíblia não significa fechar o livro, mas abrir ainda mais a nossa vida para que ela seja guiada por ele. Quando a palavra de Deus se torna critério de nossas decisões familiares, ela educa, corrige, consola e orienta o caminho da paz.
0: A Igreja nos ensina que a palavra de Deus é viva e eficaz, e é capaz de transformar o coração humano quando acolhido com fé. Assim, cada família é chamada a ser uma pequena comunidade bíblica, onde o Evangelho é rezado, meditado e vivido. Quando a palavra entra na rotina do lar, ela ilumina até mesmo as situações mais simples do nosso dia a dia, como uma conversa entre pais e filhos, as decisões financeiras e os momentos de mais dificuldade. A pastoral familiar também quer destacar aqui que uma família enraizada na palavra de Deus se torna mais forte diante das provações. A escuta do Evangelho ajuda a educar para o perdão, para a paciência e para o amor fiel. Quando os filhos crescem em um ambiente onde a Bíblia é valorizada, eles aprendem desde cedo que Deus fala e acompanha cada passo da nossa vida.
1: Ser Bíblia viva no mundo é também assumir um compromisso missionário. Cada cristão é chamado a testemunhar a palavra de Deus na sociedade, sendo presença de esperança onde há desânimo, de verdade onde há confusão e de amor onde há indiferença. A família cristã se torna assim sinal visível do reino de Deus no meio do mundo. Como gesto concreto para encerrar o mês da Bíblia, convidamos cada membro da família a escolher um versículo bíblico que mais tocou o coração durante este período. Escrevam esse versículo em um cartão e partilhem entre si ou ofereçam a alguém que esteja precisando de uma palavra de esperança. Esse gesto simples ajuda a manter viva a palavra de Deus no cotidiano e a espalhar o Evangelho com alegria.
0: Também sugerimos que as famílias se comprometam a manter a leitura diária da Bíblia ao longo do ano, mesmo que por alguns minutos. Essa constância na escuta da palavra fortalece a fé e ajuda a manter o coração orientado por Deus em todas as circunstâncias da vida. Que Maria, a mulher da escuta do sim, a palavra, nos ensine a acolher o Evangelho com um coração disponível e fiel. E que ela nos ajude a transformar a palavra em vida concreta, como fez em toda a sua existência.
1: Que Deus, Pai de toda a humanidade, abençoe sua família e fortaleça seus laços. Que a Sagrada Escritura seja sempre luz para o nosso caminho, força nas dificuldades e fonte de unidade em nossos lares. E que o mundo, ao olhar para nossas famílias, possa reconhecer o brilho do Evangelho, vivo que transforma e salva. Até o próximo sábado em família.
0: Fiquem na graça de Deus, até o próximo sábado em família, com o coração cheio de esperança e alegria.
1: Sagrada Família, rogai por nós. Jesus, Maria e José,
0: minha família vossa é.
2: A tua família é uma bênção. Em nome de Jesus, declara isso comigo. A minha família é uma bênção. 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Eu...

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Muito bom dia pra você, são 10 horas e 12 minutos. Você está sintonizado na 91.7 FM, juntos na melhor sintonia. Aí você ligadinho, né, na Rádio Ipiranga. Neste sábado, sábado animado por aqui, dia 19 de setembro de 2026. Vivemos o dia de hoje, Dia Nacional do Teatro. Também vivemos o Dia do Comprador, Dia do Ortopedista. Também hoje Dia Nacional aí, Dia Mundial, na verdade, do doador de medula óssea. E assim a gente vai ficando na programação de hoje. Sabadão tivemos aí, né, o programa com o Padre Fábio, tivemos também aí Bruna Camargo, a Márcia Rauch Skolimowski, e agora a gente chega com o Sabadão com muita música para você. Então você já pode mandar mensagem, já está liberado no nosso WhatsApp, manda mensagem, pede aquela música legal, vai mandar um abraço aí para um amigo, vai homenagear alguém que está de aniversário hoje, conta para mim, porque agora está no ar o Sabadão Nota 10, bom dia! E nesse estilo gauchesco, começamos o nosso sábado animado. Aumenta o som aí, aumenta o volume do rádio. Chegando por aqui, os Monarcas, tirando o meu chapéu pra Deus. Nossa.

10 horas 17 minutinhos e nessa levada, né? Chegando por aqui, João Luiz Correia. Olá, bom dia, Giovanni. Manda música pra nós, Igrejinha Azul. Aqui quem está ligadinho é a Marli Yashinsky. Faxinaldo Silva, já já por aqui, Igrejinha Azul. Chica,

Já estamos de volta por aqui, né? Nesse sabadão, sabadão nota 10 pra você, 10 horas 24 minutinhos. Temos mais mensagens chegando pra gente. Olá, bom dia, Giovanni. Gostaria de ouvir a música Os Quatro Cantos da Casa. O seu Aloysio Pavilac, bom dia, meu amigo.

Também por aqui minha amiga Marilda, bom dia, quero mandar os parabéns hoje, para o Zezo que está de aniversário, que Deus abençoe sempre, muita saúde, paz e alegria. Então já tem Teodoro Sampaio, Quatro Cantos da Casa e na sequência Jantar para Jesus. Valeu Zezo, feliz aniversário, tudo de bom meu amigo. Mais mensagem chegando por aqui, vai mandando a sua.

Olá, bom dia, Giovanni. Aqui é a Dona Maria Werner. Obrigado pela audiência. Alice Cap já está por aqui, Faxinaldo Silva. Peço a música é Amor Distante. E ela mandou um abraço lá para Marli Achinsky. Valeu, Alice. Bom dia.

Olá, Giovanni, bom dia. Aqui é a Sueli Kubiak. Ô, Sueli, bom dia pra você. Obrigado pela audiência. Poderia tocar aí com Antony Gabriel, Aparecida. Olha, vamos trazer música nova aí dos meninos, já aqui na Ipiranga FM. Bom dia.

abraço lá pro meu amigo Leandro Ponijalski. Alô, Leandro, bom dia pra você aí. Um abraço pra sua esposa, pras filhas, né? Deus abençoe aí o seu sábado. É, e hoje temos jogos, né, Leandrão? O jogo hoje tem lá nos Galácticos, né? Tá tudo liberado, tudo certinho, né? Diz ele, Giovanni, preciso passar no mercado, tem que limpar a casa hoje. Isso mesmo, Leandro. Um abraço pra você, meu amigo. Chegando agora, Teodoro Sampaio, na sequência de Lucas e Lucian, e temos também de Paulo e Paulino por aqui.

0: 10h37.
1: Horas 37 minutinhos, obrigado pela audiência, vamos trazendo mais mensagem por aqui, já intervalo em comercial também e eu volto na sequência. Mas antes, Ademir, bom dia, obrigado pela audiência, uma terceira dimensão por aí, não tenho medo de amar. Alô, Ademir Franco, pessoal do Jardim Itália, obrigado, bom dia. Minha amiga Luzia Campa também já está por aqui, intervalo em comercial, já eu volto.
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0: 10 horas 43 minutinhos, tem mais música chegando na programação, né? E também as mensagens dos nossos amigos ouvintes.
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0: Bom dia, Giovanni, aqui é a Gabriele Volks, que estamos curtindo o Faxinal dos Quartinhos. A Salete por aqui, bom dia. Gostaria de escutar a música Manhãs de Setembro. Já já por aqui, Salete, Dona Tecla Volski. Obrigado pela participação. Já já tem a música O Vento por aqui. Seu Jubel, aquele abraço, bom dia, meu amigo.

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1: Meu amigo Roberto Rivelino, bom dia, Giovanni. Manda a música Churrasco com José Mendes pra nós. Nosso amigo Arroz, José Jonelso Libratoski. Bom dia, Giovanni. Manda pra nós, perigosa e linda.

0: Por aqui, dona Neuza Maria Galdino, obrigado. Pessoal lá de Água Clara, dona Zuleika, curtindo o programa de hoje. Obrigado, um abraço. Já já, menina da aldeia por aqui.
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0: Bom dia, Giovanni, manda pra nós um Michel Teló. Olha só, a vida não espera ninguém. Obrigado, Deus abençoe sempre. Um ótimo final de semana. Obrigado, não mandou o nome aqui, mas Deus abençoe. Obrigado pela mensagem. Seu Venceslau Cru, aquele abraço. A gente vai trazendo agora na programação, né, Anthony Gabriel, com essa música muito bonita, Aparecida. Alô, sou Eli Kubiak, aquele abraço.

0: 10h48.
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10 horas e 54 minutinhos, José Mendes chegando por aqui, churrasco. Bom dia lá pro pessoal do Jardim Cristine, Dona Sirene Werner. Mandou uma música bem gaúcha. Olha, trouxemos aí, né, com os Monarcas.

É, José Mendes por aqui. Olá, bom dia. Aqui é a Emily Nalon. É, pode mandar um feliz aniversário para minha tia Janaína Thaís. Ô, Janaína, tá ligadinha com a gente? Parabéns, felicidades. Deus abençoe sempre. Um abraço da Emily. Olá, bom dia, Dona Maria José por aqui, aquele abraço. A Neuza também já está ligadinha, o pessoal aí no São João do Triunfo. Neuza Gremski, valeu minha amiga, bom dia. Olá, Giovanni, bom dia, meu amigo. Olha por aqui um São Paulino, né, sofredor igual eu, meu amigo Josias. Aquele abraço pra você aí, pra rapaziada em casa, pra esposa, né, Marciane. É, meu amigo, vamos sim enfrentar aí no Campeonato Ajap. Talvez fiquei num time diferente de vocês, Josias, mas a amizade continua a mesma, meu amigo. É, tem Campeonato da Jap. A partir do dia 30 deste mês começa o campeonato aqui da Jap. Já já tem Frio da Serra, Josias. Um abraço, obrigado, porque agora tem chegando Perigosa e Linda.

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0: Por aqui o Ariel, curtindo em Porto Amazonas, trabalhando hoje. Forte abraço, obrigado. Estamos trabalhando e curtindo o programa. Sabadão nota mil. Valeu, Tati. Aquele abraço. Dona Terezinha Molto vem por aqui. O seu Eugênio. Olá, bom dia. Gostaria de pedir uma música. O nome dela é Saco de Estopa. E mandar um abração especial para os meus sogros aí, né? A Patrícia e o seu Moacir. Pro senhor Veto também, sua esposa Anitta. E ela manda pro seu esposo, claro, né? O Felipe, pessoal de Porto Amazonas. Olá, Samira, bom dia. Obrigado aí pela audiência, né? Pessoal que está na chácara lá, né? Meus sogros lá em Cantagalo.
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0: Pessoal de Colônia Maciel, olá, bom dia, Giovanni, Amarilda Prisbiovski. Pessoal aí de Colônia Maciel, um forte abraço. Obrigado, Marido. É Marilda, né? Obrigado, Marilda. Deus abençoe você, um bom final de semana. Pessoal de Passo Tio Paulo, nosso amigo Fabiano Mendes, ligadinho com a gente. Um abraço.

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11 horas e 23 minutinhos, Zezé de Camargo e Luciano, também tivemos aí Milionário Zé Rico. Olá Marisa, bom dia, obrigado por participando com a gente. Sou Elisério de Água Clara, também ligadinha, forte abraço.

É quem está por aqui também ligadinho com a gente, um abração aí, né? Um forte abraço, um grande amigo meu, o Roberto, quem não conhece, o Paulo Roberto, né? Assim é o nome dele, mas o pessoal conhece ele por um apelido, né? Ele sabe, o pessoal sempre chama ele, né? E ele mesmo, né? Manda pra gente. Bom dia, Pia, tudo bom? Bom, e você aí? Aqui é o Bola de Fogo, nosso amigo Roberto, né? O Paulo Roberto, mais conhecido como Bola de Fogo. Quem não conhece ele aí, né? Um abraço pra você. Bora pro campeonato então. Isso mesmo, meu amigo, né? Deus abençoe. Bom campeonato pra você também, pro seu time, né? Eu sou da Espanha. É, conta pra mim, quem que é o teu time, Bola de Fogo? Conta pra mim aqui como que ficou o nome dele. Um abraço aí pra rapaziada então, né? Campeonato da JAP aí. Dia 30 começa, é um campeonato bem disputado e a gente vai trazer todas as novidades, como foi os jogos aqui na Ipiranga FM. Ana Lúcia Castro ligadinha com a gente, participando, pessoal do Jardim Itália. Bom dia, Giovanni, a Daniele também, aqui no Jardim Cristine. Um abraço lá para Luciane Kochinski, né? Luciane Kochinski. Um abraço, Lu, Deus abençoe você e um bom dia. Tá liberado o maridão hoje pro futebol? Ou não tá? Conta pra mim. Ah, diz ela, Giovanni. Tá liberado. O Joel pode jogar um futebol hoje. Ah, acabou. Ah, terminou de lavar a louça? Isso aí, Joel. Que legal, terminou de lavar a louça. Diz ela, só falta passar um pano na casa e organizar o quarto. Então, tá liberado. Então, até as 3 da tarde tá tranquilo, meu amigo. Meu amigo Guaiaca, bom dia. Manda pra gente anel de noivado. Bom final de semana. É, Joel, hoje tem semifinal, né? Não sei se vai dar contingência do nosso time ou o tempo também vai colaborar. É, e você chega com aquela meia branca em casa? Eu te falo, a Luciane fica louca com você, Joel. Vai com uma meia preta, tô avisando. Se ela apanha. Alô, Vanderlei, pessoal lá de Campestre de Vieiras, bom dia! Chegando mais música na programação, Sandro Coelho por aqui.

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0: 11:34.
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0: 11:39, 11:39 da manhã. Olá, bom dia. É daqui a pouquinho aqui, ó, vamos para São João do Triunfo jogar bola, levar os nossos atletas do Trovão Azul. Isso mesmo, aqui da Escolinha do Pinheiral de Baixo, para participar da Copa Furacão. Está acontecendo São João do Triunfo, então, a Copa Furacão, onde tem várias escolinhas de futebol. Tem aqui da cidade, né, escolhendo futebol também daqui, tem aí do Pinheiral, do Triunfo, do Atlético, né, do Furacão, e eles vão estar se enfrentando hoje numa tarde bem animada. E o pessoal do Pinheiral bem animado por hoje. Ô, Josimar Costa, um abraço, meu amigo. Josimar, grande pessoa, Deus o abençoe sempre. E que dê tudo certo com a rapaziada lá, que saiu com a vitória. É assim a gente deseja também, né? Pra rapaziada aqui da cidade de Palmeiras. Professor Gílio, um abraço pra você. Parabéns pelo trabalho que você faz também. É, a rapaziada também tá se preparando aqui de Palmeira, né? Vão todos lá pra São João do Triunfo.
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0: Olha só, meus amigos, chegou pra mim agora. É, bom dia, Giovanni. Faça um convite especial para o nosso show de prêmios. Aonde? Aqui na comunidade de Monte Alegre. Isso mesmo, né? Aquele show de prêmios que teria da festa, que foi interrompida pelo mau tempo, acontece amanhã. Isso? Amanhã? Não, hoje, dia 19, hoje então, acontece hoje, dia 19 de setembro, a partir das 13 horas da tarde. Se você quer participar desse show de prêmios, manda mensagem. Os 5 primeiros que mandarem mensagem vão ganhar uma cartela para esse show de prêmios hoje, tá bom? Lá na comunidade de Monte Alegre. Valendo agora, os 5 primeiros ganharão uma cartela para esse show de prêmios. E olha, tem fogão, tem tanquinho, chaleira elétrica, liquidificador, panela de pressão e muito mais.

aí vou mandando um abraço lá pro pessoal lá na comunidade do Rossio 2, né, no bairro do Rossio 2. Hoje quem está na escuta por lá, minha mãe, né, a dona Rose, meu pai Gildo, estão ligadinhos comigo. Obrigado, mãe, pai, um abraço pra vocês, amo vocês de coração. E vou mandar uma música pra vocês aí, minha mãe. É, às vezes eu falo pra ela, mãe, tem um almoço aí? É, daí a gente sobe lá buscar minha filha, né, que fica também com a minha mãe de manhã. Obrigado, mãe, aí, por estar cuidando da Maria Júlia para nós, né? Desde que ela nasceu, sempre aí, atenciosa com a netinha, com o netinho também, com o João Ângelo lá, né? Ô João, um abraço aí do tio, mas a mãe sempre atenciosa aí, né? A avó com a Maria Júlia. Então, essa é para vocês aí, ó. Nil Júnior, minha mãe querida, um abraço para vocês. E amanhã tem aquele café, né, mãe? Aquele cafezão à tarde.

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É 11 horas 46 minutinhos, obrigado, finalzinho do programa, né? Eu vou trazendo os ganhadores aqui, então, olha só, parabéns aos ganhadores de hoje. Você vai até a comunidade, tá? Eu já passei o nome pra você, pro Edinilson Miranda. Ele que está responsável, está coordenando lá, ajudando a comunidade. Então, parabéns, é só chegar na comunidade, né? E falar o seu nome. Leva um documento com foto. Parabéns a Sirene Werner. Parabéns, Sirene Werner. Você ganhou uma cartela do show de prêmios aí do Monte Alegre hoje. A dona Ivone Riffert, parabéns, Ivone Riffert, foi uma das ganhadoras. A Margarete Pereira, Margarete, você ganhou aí uma cartela, tá? A Polônia Cubas, olá, bom dia, dona Polônia. Bom final de semana pra você, então vai jogar bingo, sim, vai jogar aí então, né? Com esse show de prêmios. E aí, Unida Fátima Cap, ela foi a ganhadora também de uma cartela aí na comunidade de Monte Alegre, hoje a partir das 13 horas.

11 horas 53 minutinhos e agora embalou, veio a chuva forte, né? É, meus amigos, então um abraço pra vocês, obrigado você que ficou na audiência, que ficou ligadinho na programação aqui da Ipiranga FM. A gente agradece de coração, né? Obrigado, então, por estar aqui sempre sintonizado.

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Muito boa tarde a todos os nossos ouvintes. Estamos chegando para mais um programa informativo do Sindicato dos Trabalhadores Rurais de Palmeira. 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Na programação de hoje, nós vamos trazer detalhes sobre a questão do ITR, sobre a documentação, trazendo orientações aí para você ficar bastante esperto, ligado sobre como fazer a sua declaração do Imposto Territorial Rural e não ter problemas futuros aí com cruzamento de dados da Receita Federal com outras declarações.

0: conversando aí com o nosso secretário Marlon, inclusive já fiz o convite para ele para no próximo sábado ele estar aqui conosco, trazendo mais informações, mais detalhes sobre essas questões. Mas a gente vai dar dicas importantes hoje durante a nossa programação. Além disso, todas as informações tradicionais de todas as semanas, né? A receita, a curiosidade, o minuto jurídico, a prosa da agricultura familiar. Então, fique ligado conosco. Na próxima horinha aí, a gente vai estar trazendo informações importantes da conjuntura da agricultura familiar e importantes para você, meu amigo, minha amiga, agricultora familiar que acompanha nós através das ondas da Rádio Ipiranga 91.7 FM. E nós trazemos as informações do mercado agrícola, os principais produtos cotados aí durante esta semana, segundo o levantamento do DERAL, Departamento de Economia Rural da SEAB Paraná, aqui do Núcleo Regional de Ponta Grossa. Arroz em casca agulhinha de sequeiro, saca de 60 quilos, R$ 108,03, o preço médio da semana. O feijão carioca, saca de 60 quilos, R$ 300,81. Feijão preto, saca de 60 quilos, fechou a semana em R$ 205,31. Milho amarelo, tipo 1, saca de 60 quilos, R$ 58,79. Soja industrial, saca de 60 quilos, R$ 139,96. O trigo, saca de 60 quilos, trigo para pão, R$ 79,52. O boi em pé, arroba, fechou essa semana a R$ 355, arroba. E a vaca em pé, arroba, R$ 325. Suíno em pé, tipo carne, preço pago ao produtor individual. Esse está baixando um pouquinho aí no mercado nos últimos dias, R$ 4,66, quilo vivo. Por fim, aqui a erva mate em folha no barranco, sendo comercializada esta semana a R$ 18,50 a arroba. São as informações do mercado agrícola, principais produtos levantados aí durante esta semana, segundo o levantamento do DERAL, que é o Departamento de Economia Rural da SEAB Paraná, aqui do Núcleo Regional de Ponta Grossa. E nós damos uma pausa na nossa programação para você curtir uma música. E daqui a pouquinho a gente volta trazendo mais informações. Fique ligado!
1: Meio-dia e 34.
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0: Você está ligado na Rádio Ipiranga 91.7 FM, informativo do Sindicato dos Trabalhadores Rurais de Palmeira. E nós trazemos agora o Minuto Jurídico com as informações da assessoria jurídica da FETRAF Paraná, doutor Gionir.
5: Muitos agricultores familiares que são aposentados por invalidez acabam fazendo notas, emitindo notas, e agora com os cruzamentos de dados que o governo federal tem no INSS, na Receita, ele vai acabar perdendo o benefício, porque em tese a pessoa que está aposentada por invalidez não pode emitir nota fiscal de produção, porque ela não está trabalhando, ela não pode vender um produto no seu nome. É claro que ele pode fazer um contrato de comodato com algum dos seus filhos ou com a sua esposa e emitir as notas no nome do filho ou da esposa, que efetivamente eles devem estar trabalhando na propriedade. Outra situação que é muito comum agora é as pessoas fazerem empréstimos ou continuarem fazendo investimento, custeio de lavoura nos bancos em nome da pessoa que está aposentada por invalidez. Apesar de que ele não vá trabalhar por ele estar aposentado, que vai ser os familiares que vão trabalhar,

0: Esses dados vão acabar caindo no INSS e a pessoa vai ter cortado seu benefício. Então, aquela pessoa, o agricultor familiar que se aposenta por invalidez, ele tem que efetivamente parar todas as atividades, parar de emitir nota, parar de fazer qualquer cadastro no seu nome e fazer um contrato de comodato com os filhos ou com a esposa, com os familiares, que vão dar continuidade no trabalho rural.
1: Obrigado aí, doutor Jonir, pelas informações, trazendo informações importantíssimas aí sobre essas questões previdenciárias. É sempre importante a gente ficar ligado nessas informações, nessas orientações, né, para a gente não cometer erros, né? Na dúvida, procure a sede do sindicato e se informe melhor. E falando em previdência social, você que está perto aí da idade de se aposentar, já aproveita, já vai juntando aí toda a documentação. Você sabe que tem que ter as notas fiscais, a documentação do terreno. Se você não é proprietário, tem que ter contrato de arrendamento, comodato, de alguma forma que comprove. Tendo o CADPRO, tendo as notas fiscais, já vai juntando aí a documentação, deixando tudo na ponta da linha, né? Que é assim que vencer aí o prazo da sua idade, né? 55 anos para as mulheres, 60 anos para os homens, você já pode encaminhar. Também benefícios como salário maternidade, auxílio doença, todos esses benefícios você pode estar encaminhando através do sindicato. O sindicato também tem uma assessoria jurídica especializada em previdência social. Então, se você tem alguma dificuldade na concessão de algum benefício, procure o sindicato. O sindicato tem uma assessoria jurídica da melhor qualidade para orientar você sobre essas questões. Além da previdência, a gente tem assessoria jurídica em outras áreas também, né? Como para essa questão de inventários, de questões de terras, né? E enfim, outras demandas, né? Que sempre surgem aí nas questões das nossas propriedades. E fora esse trabalho da assessoria jurídica e do INSS, você também tem um completo serviço na área de contratos, cartas de anuência, acesso às políticas públicas. E essas políticas públicas que a gente tem falado aí do PRONAF, né, com juros mais barato. Procure o sindicato, né? O sindicato está fazendo seus projetos, inclusive. Já manda o projeto pronto para o agente financeiro, seja a cooperativa de crédito, seja o Banco do Brasil. Você já sai com o projeto prontinho. Já faz a sua CAF, né? Que é o Cadastro da Agricultura Familiar, que é a antiga DAP, né? E já a equipe técnica nossa já vai orientar e já vai fazer o seu projeto de financiamento, seja de investimento, seja de custeio. Então, tudo isso você tem à mão, num único lugar, né? Num único lugar. Basta você vir e chegar no sindicato. Claro que aquele que é associado sempre vai ser muito bem-vindo e a gente orienta você que você seja associado, né? Porque sendo associado, sempre vai ter o seu trabalho facilitado. Mas mesmo que você não é associado, se você desejar uma prestação de serviço ou informações sobre essas questões de políticas públicas, pode vir ali na sede do sindicato. Nosso pessoal da nossa equipe vai atender você com a maior satisfação. Como eu disse, previdência social, assessoria jurídica, serviços, acesso às políticas públicas, agora, né, acesso aí e encaminhamentos dos PRONAFs, seja de custeio, seja de investimento, para você acessar o crédito rural e além de um conjunto de outros serviços. E fora tudo isso, ainda você tem os convênios que o sindicato está cada dia mais aumentando. Agora tem convênio também com dentistas, com farmácia, né, com supermercado, com faculdades, com laboratórios e assim por diante, né? Então, uma infinidade de convênios que você vai sempre ter descontos nos serviços, né? Serviços ou compras, né, que você realiza junto ao comércio local. Então, vindo para a cidade, dê uma passadinha, tira as suas dúvidas e se precisar de algum serviço, já aproveita que a nossa equipe está pronta para lhe atender. Como eu disse no início da programação, na próxima semana a gente pretende ter a presença aqui do Marlon Gross, que é o secretário de Agricultura do município de Palmeira, para trazer algumas informações sobre como a prefeitura está atendendo os agricultores em relação às políticas públicas. Mas essa semana eu conversei com o Marlon e ele falou: Marco, já dá um toque para o pessoal sempre ter a preocupação de ter em dia a CAF e o CADPRO. São documentos essenciais. Então a prefeitura está lançando aí um programa da porteira para dentro, né, que é a possibilidade de fazer investimentos e ajudas para os agricultores nas suas propriedades. Mas se a pessoa não tem o CADPRO regularizado, e se não tem o CAF, né, que é o Cadastro da Agricultura Familiar, eles não conseguem atender às demandas. Então, tem muita gente que chega lá, pede uma ajuda, né, de pedra, de calcário, mas se você não tem a documentação em ordem, aí fica difícil. Então, a gente vai trazer aí o pessoal da secretaria no próximo sábado, inclusive, para dar mais detalhes do que são essas políticas que estão em andamento e que precisa, obviamente, os agricultores estar em dia aí com toda essa documentação. O sindicato vai prestar esse serviço, vai atender, vai orientar e vai, obviamente, encaminhar toda a documentação necessária aí para que os nossos agricultores, sobretudo os nossos associados, não deixem de acessar aquilo que a prefeitura vai estar disponibilizando, né, de políticas e incentivo para as nossas propriedades. O outro detalhe que eu falei no início da programação é sobre a documentação do ITR. Tem muita gente que estava fazendo ITR não na sede do sindicato e que a gente está encontrando problemas aí nas declarações. Por exemplo, se a pessoa, mesmo que tenha uma área pequena, mas tem algum tipo de outro imóvel, às vezes um lote na cidade e tal, não é isento. E tinha muita gente fazendo ITR, colocando todo mundo como isento. Então, o sindicato esse ano, inclusive, está fazendo um trabalho de correção de muitas situações que foram feitas de forma errônea e que é importante a gente ficar ligado. Então, todos esses detalhes de ITR, de pagamento de impostos, é importante a gente ficar ligado que hoje todos os sistemas estão interligados. Então, não tem como eu dizer assim: olha, eu só tenho isso se em outro lugar eu estou declarando um determinado bem. Então, é importante a gente fazer as coisas num lugar que domine bem a questão e, fundamentalmente, a gente, quando vai fazer, declarar todas as informações de forma correta, para não ter problemas de ter que refazer documentos. Nós vamos dar uma pausa na nossa programação. Daqui a pouquinho a gente volta trazendo mais informações. Fique ligado!
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6: Estamos de volta com a programação do Informativo do Sindicato dos Trabalhadores Rurais de Palmeira. Pois é, e já na sexta-feira, né, a chuva voltou ao estado do Paraná. Tivemos aí uma semana boa, né, que deu uma amenizada. E já entre a segunda metade do sábado e a primeira metade de domingo, a chuva poderá ser volumosa em algumas regiões na metade sul e leste do estado, com acumulados que podem se aproximar de novo aí dos 100 milímetros em 24 horas. Pois é, já na sexta, sábado, já é esperado e já ocorre, né, na verdade, pancadas de chuva para regiões aí sudoeste e oeste. Essa condição, apesar de apresentar risco baixo para ocorrências associadas ao volume de chuva No parâmetro aí de 24 horas, como foi algumas situações que foram encontradas aí, vivenciadas nas últimas semanas, né? É bom a gente ficar em alerta. Então, olhando o mapa aqui, a gente vai vendo, né, que essa metade sul aqui, que pega de Guarapuava sentido Curitiba, vai se intensificando aí essas possibilidades de chuvas mais volumosas. Então, como disse, né, já no sábado, a presença de um sistema de baixa pressão entre o Paraguai e o norte da Argentina vai favorecendo essa situação de temporais, né, de chuvas mais volumosas, né? Quando fala temporais, são chuvas volumosas, né, nada aqui para se apavorar, né, desde a região oeste e sudoeste, principalmente aqui na nossa região centro-sul. No leste, não esquenta muito também durante o dia, e essas chuvas vão sendo observadas também nesses locais. Entre domingo e terça-feira, permanece a condição de tempo instável no estado, com precipitação em todas as regiões do estado. Ao longo dos dias, os acumulados podem ultrapassar 50 milímetros em todas as regiões e superar 100 milímetros na região oeste e sudoeste. Então, nós, a que tudo indica, teremos chuva sim, a chuva volta. Essa chuva permanece até terça-feira, segundo o CIMEPAR, mas não seremos os maiores volumes, não teremos os maiores volumes aqui no estado do Paraná. A partir de quarta, espera-se que haja já uma redução gradual das chuvas sobre todo o território do Paraná. Olhando então especificamente Palmeira, parcialmente nublado com pancadas de chuva já no sábado, no domingo, com chuva, na segunda, com chuva, na terça-feira, já parcialmente nublado, com pancadas de chuva, e confirmando, então, essa tendência de, a partir de quarta, as chuvas diminuírem. E, pelo menos, está indicado que o próximo final de semana, sexta, sábado e domingo, teremos dias ensolarados aqui na nossa região Centro-Sul e Campos Gerais. Pois é, gente, no, na semana passada, né, a gente mencionou aqui sobre, inclusive, várias situações que as pessoas estavam postando, né, de um pouco de exagero, né, em relação à situação, às vezes até se prevalecendo, né, de situações que está chovendo bastante. Então, mais uma vez, a gente quer dizer que os serviços da Defesa Civil estão disponíveis na Prefeitura Municipal. Se você tem dúvida sobre o que você olha, sobretudo nas redes sociais, que tem muita mentira plantada nas redes sociais, infelizmente, então consulte através do celular, através do computador, ou então pergunte para alguém para consultar os sites como o CIMEPAR, né, que é o site especificamente que trata da questão do clima e do tempo aqui no estado do Paraná, para a gente não correr o risco, inclusive, da gente ficar disseminando notícias mentirosas e que vão trazendo, inclusive, preocupação para a população. E trazemos agora a receita da semana e também a curiosidade com a nossa amiga Ana.
4: Hoje vamos falar sobre a marapuama. É um cipó nativo da Amazônia, cujo nome em tupi-guarani significa madeira poderosa ou árvore da força. Famosa como estimulante sexual natural, ela também é usada para melhorar a memória, reduzir a fadiga e aliviar o estresse. É conhecida também como muirapuama, pau-homem ou liriosma. Na tradição indígena já era usada a girassões e rituais e remédios caseiros para dar vigor. Também é um dos principais ingredientes do tônico sul-americano chamado catuama. Diminui o cansaço físico e mental, estimulando a concentração. Favorece o fluxo sanguíneo, o que também ajuda a amenizar dores nas articulações e o aspecto da celulite. Cuidados importantes. O uso em excesso pode causar insônia, tremores e palpitações. Quem deve evitar o seu uso? Gestantes, lactantes, crianças e pessoas com pressão alta ou problemas no coração. A marapuama tem sua origem na região amazônica do norte do Brasil e em países vizinhos das Guianas. E vamos para a nossa receitinha de hoje, bolo formigueiro, fácil e rápido. Esse bolo formigueiro é feito à mão, dispensando o liquidificador. Basta misturar tudo, levar ao forno e se deliciar com o resultado. A massa fica fofinha, com o granulado bem distribuído, graças ao truque de empanar os grãos de chocolate na farinha. Perfeito para qualquer ocasião. Vamos para os ingredientes. 3 ovos, 1 xícara de chá de açúcar, 1/2 xícara de chá de óleo, 1 xícara de chá de leite, 2 xícaras e meia de chá de farinha de trigo, 1 colher de sopa de fermento em pó, 1 colher de café de essência de baunilha, 1 xícara de chá de chocolate granulado, 1 colher de sopa de farinha de trigo para empanar o granulado. Modo de preparar. Unte uma forma redonda com furo central, com manteiga e polvilhe farinha de trigo. Pré-aqueça o forno a 180 graus e separe todos os ingredientes na bancada para agilizar o preparo. Quebre os ovos um a um em um recipiente pequeno e transfira para uma tigela maior, caso estejam bons. Junte o açúcar, o óleo, a essência de baunilha e misture bem com um fouet ou batedor de arame. Acrescente o leite e mexa até incorporar. Em seguida, coloque a farinha de trigo peneirada aos poucos e misture até obter uma massa homogênea. Adicione o fermento em pó e misture delicadamente apenas para incorporar. Depois, em outra tigela, misture o granulado com a colher de farinha de trigo. Esse processo é essencial para evitar o granulado descer ao fundo da forma e garantir que ele fique bem distribuído na massa. Junte o granulado na massa e mexa delicadamente até que se incorpore completamente. Coloque a massa na forma previamente untada e leve ao forno pré-aquecido a 180 graus. Asse por cerca de 45 minutos ou até que ao espetar um palito no centro do bolo ele saia limpo. Retire do forno e deixe amornar. Desenforme em um prato grande ou numa boleira e sirva. E bom apetite!
6: Obrigado, Ana, pelas informações, sempre trazendo uma receita da hora aí para a gente aproveitar o nosso final de semana, fazer uma receitinha diferente para curtir com a família. Nós vamos dar mais uma pausa, vamos trazer música para animar nossa tarde. Daqui a pouquinho a gente volta com a tradicional homenagem aos sócios aniversariantes da semana.
7: Meio-dia e 56.
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6: Você está ligado na Rádio Ipiranga, 91.7 FM, informativo semanal do Sindicato dos Trabalhadores Rurais de Palmeira. 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Da semana passada foi adiada a feira municipal de sementes que seria realizada lá no estacionamento do Mercado Franco em função do mau tempo, né? E essa feira foi prorrogada agora para o próximo sábado, dia 26. Dia 26 de setembro, portanto, será realizada a Feira Municipal de Sementes. É um evento bastante importante que reúne aí os guardiões de sementes, né? Aquelas pessoas que têm esse trabalho, esse cuidado de continuar guardando aquelas sementes que ao longo de séculos, talvez, né? Mas para falar de décadas dos nossos pais, dos nossos avós, né? Sempre fizeram parte do nosso cotidiano, do nosso dia a dia. Então muitas famílias prestam esse grande serviço à população. Eu digo que grande serviço, né? Porque se não fosse esse trabalho de alguém que guarda as sementes já teriam se perdido, né? E a gente estaria simplesmente na mão das grandes empresas, né? Como estamos, né? Infelizmente, né? As chamadas altas tecnologias aí vendem a preço de ouro, né? As sementes, né? Para a gente plantar. Então, a gente convida não só os agricultores, mas a população em geral, população urbana, para chegar no dia 26 lá no estacionamento do Franco, conhecer esse trabalho, comprar sementes, artesanatos, outros produtos, né? Certamente tem produtos de panificação, produtos artesanais que os feirantes estarão expondo e comercializando. Então, venha prestigiar essa feira de sementes que será realizada no próximo dia 26. E trazemos agora a nossa tradicional homenagem aos sócios aniversariantes desta semana, pessoal que esteve aniversariando aí entre o dia 14 de setembro até o dia 20 de setembro. No dia 14 estiveram aniversariando o Carmen Ruppel Baralce, de Palmeira, Cláudio Lederer, da colônia Vitmarsum, Edilson Yurk, da comunidade do Guarauninha, também o Jorge Stansky, também a Marisa Pereira Ruppelfallers, da comunidade da Mandaçaia. Já no dia 15, estiveram aniversariando o Dair José Baralce, da comunidade da Limeira, Leonel Ferreira da Silva, do Faxinal do Silva, o Marcel Augusto Sluzar, da comunidade do Paiol do Fundo, também o Marcos Euric, do Papagaios Novos, e ainda também no dia 15, Marcos Ferreira Zip, do Volta Grande, Rodrigo Buenquim Batista, da comunidade de Correias, Vanderlei Brozinski, do Passo do Tio Paulo. No dia 16, Alessandro Baralce, de Limeira, Aline Baralce, também da comunidade da Limeira, Ariel Vandoski, de Vieiras, Etevaldo Ruppel, de Vileiros, Paulo Ferreira dos Santos, da colônia Maciel, Venina Cavalheiro de Paula do Pinheiral de Baixo. No dia 17, Silvestre Rugovski, do Rincão do Coxo. Já no dia 18, a Lourdes Castel Ruppel, da comunidade da Vilinha. Eliana Costa Gávila, do Campestrinha. Nossa Eliana, que é nossa membro da direção do sindicato. Também no dia 19, Érica Ribeiro Vasco. Thaís Pires Seixas, do Rincão do Coxo. E amanhã, dia 20, estão de idade nova, Adriano Vantroba, também lá do Rincão do Coxo. Adriano, que já fez parte também da nossa direção do sindicato. Também o Donato Lewandowski, da comunidade do Ranchinho. E Jovata José Severino. Então, a todos esses sócios e sócias, os nossos parabéns, muitas felicidades, muitos anos de vida, é o que deseja toda a direção e equipe do sindicato. Nós trazemos música para animar nossa tarde e homenagear ao pessoal que esteve aniversariando durante essa semana, hoje e amanhã. Daqui a pouquinho a gente volta.
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Você está acompanhando a programação da Rádio Ipiranga 91.7 FM e nós queremos dar um último recado, deixar registrado a importância de você não perder o prazo aí sobre a questão do ITR. A gente vem insistindo aí durante todo o nosso programa, mas é importante, né? Porque sempre que você perde o prazo, depois sempre tem aquele transtorno. Então, se você vem aí para a cidade durante essa semana, já traga toda a documentação, deixa lá para o pessoal encaminhar, que dia 30 de setembro chega rapidinho e é o último prazo para a gente fazer essa declaração do Imposto Territorial Rural. Como mencionamos na programação, na próxima semana a gente vai ter aqui a presença do Marlon, que é o nosso secretário de Agricultura, e nós traremos aí muitas informações sobre essas questões documentais e também documentos necessários para acessar políticas públicas que a Prefeitura está desenvolvendo aí nas nossas comunidades. Então já convidamos você aí para o próximo sábado para a gente tá detalhando todas essas questões. Agradecemos imensamente aí pela sua audiência, convidamos você a continuar ligado aqui na Rádio Ipiranga. Daqui a pouquinho chega aí uma tarde musical para animar a nossa tarde de sábado. E se Deus quiser, no próximo sábado a gente estará de volta aqui aos microfones da Rádio Ipiranga, trazendo as informações do interesse do agricultor, da agricultora familiar de Palmeira e região. Fique com Deus, até o próximo sábado, se Deus quiser. Um grande abraço!

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1: 1:08.
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11: Tô chegando e tá começando mais um programa Hit Sertanejo aqui pela sua melhor rádio. Do lado de cá, eu, Bia Ipsen, te faço companhia a partir de agora, ouvindo só as melhores aí do sertanejo atual, só os hits, né, neste sabadão, bom demais. E aí, conta pra mim o que você tá fazendo. Tá fazendo festa, tá fazendo churrasco aí com a sua família, tá fazendo faxina, tá me dando aquela carona aí no seu carro, tá trabalhando? Valeu, viu? Pra começar muito bem o Hit Sertanejo deste sabadão, bora com a primeira de hoje.
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0: Fechando o nosso primeiro bloco, agora eu vou lá para aquele break e já volto.
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0: Já estamos de volta com o nosso segundo bloco aqui do Hit Sertanejo. E segundo bloco, já sabe, tem um Hit Sertanejo Retrô.
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0: Aqui no Hit Sertanejo Retrô, nós relembramos aquela música aí do passado que fez muito sucesso e hoje nós iremos relembrar essa.
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0: Muito obrigado, gente! Isso foi Gustavo e Vitor.
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0: demais. Hit sertanejo. Fechando o nosso segundo bloco de hoje, agora eu vou lá para aquele breakzinho e já volto, não sai daí.
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0: 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Já estamos de volta com o nosso último bloco do Hit Sertanejo aqui pela sua melhor rádio. E você que tá aí acompanhando a gente desde o comecinho, muito obrigada pela sua companhia, viu? Você que não perde um programa também, fica com a gente que ainda tem várias músicas para você. E bora de sertanejo!
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1: Fechando o Hit Sertanejo deste sabadão aqui pela sua melhor rádio. Agora o BY vou indo nessa, mas não fica triste não, viu? Que semana que vem estarei de volta. E não desligue o rádio, que a programação continua pra alegrar e animar o seu final de semana aqui na sua melhor rádio, tá bom? Um beijo, se cuida, aquele abraço, fique com Deus. Tchau!
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4: 2 e 1.
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Eu entendo muito bem. Infelizmente, se não dá certo, de minha parte, pode escrever.

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1: 12:29.
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0: 12h46.
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2: 3 e 13.
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1: 3h29.
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0: 3h45.
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1: 42.
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0: Obrigado.
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0: vocês.
1: Nós também.
2: Vamos lá em cima, segunda-feira, Isaú, grita aí, vai!

0: Roger! Gostou mais uma vez?
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1: 5:11.
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0: 5h24.
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0: 5h42.
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1: 5:56.
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0: O anjo do Senhor anunciou a Maria, e ela concebeu do Espírito Santo. Ave Maria, cheia de graça, o Senhor é convosco. Bendita sois vós entre as mulheres, e bendito é o fruto do vosso ventre, Jesus. Santa Maria, Mãe de Deus, rogai por nós, pecadores, agora e na hora de nossa morte. Amém. Eis aqui a escrava do Senhor. Faça-se em mim segundo a vossa palavra. Ave Maria, cheia de graça, o Senhor é convosco. Bendita sois vós entre as mulheres, e bendito é o fruto do vosso ventre, Jesus. Santa Maria, Mãe de Deus, rogai por nós, pecadores, agora e na hora de nossa morte. Amém. E o Verbo divino se fez carne e habitou entre nós. Ave Maria, cheia de graça, o Senhor é convosco. Bendita sois vós entre as mulheres, e bendito é o fruto do vosso ventre, Jesus. Santa Maria, Mãe de Deus, rogai por nós, pecadores, agora e na hora de nossa morte. Amém. Rogai por nós, Santa Mãe de Deus, para que sejamos dignos das promessas de Cristo. Oremos. Infundi, Senhor, nós vos pedimos em nossas almas a vossa graça, para que nós, que conhecendo pela anunciação do anjo a encarnação de Jesus Cristo, vosso Filho, cheguemos por sua paixão e sua cruz à glória da ressurreição, pelo mesmo Jesus Cristo, nosso Senhor. Amém. Glória ao Pai, ao Filho e ao Espírito Santo, como era no princípio, agora e sempre. Amém.
1: Santo anjo do Senhor, meu zeloso guardador.
0: Rezemos ao nosso anjo da guarda, pedindo a ele a sua intercessão e proteção. Santo anjo do Senhor, meu zeloso guardador, se a ti me confiou a piedade divina, sempre me rege, me guarde, me governe, me ilumine. Amém. Que Deus abençoe nossa tarde, nossa noite, que esse momento de espiritualidade alimente sempre as nossas almas. Em nome do Pai, e do Filho, e do Espírito Santo. Amém.
1: Sempre me governa, me ilumina, sempre amém.
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0: Creio em Deus Pai Todo-Poderoso, Criador do céu e da terra, e em Jesus Cristo, seu único Filho, nosso Senhor, que foi concebido pelo poder do Espírito Santo, nasceu da Virgem Maria, padeceu sob Pôncio Pilatos, foi crucificado, morto e sepultado, desceu à mansão dos mortos, ressuscitou ao terceiro dia, subiu aos céus e está sentado à direita de Deus Pai Todo-Poderoso, donde há de vir a julgar os vivos e os mortos. Creio no Espírito Santo, na Santa Igreja Católica, na comunhão dos santos, na remissão dos pecados, na ressurreição da carne, na vida eterna. Amém. Pai nosso que estais no céu, santificado seja o vosso nome. Venha a nós o vosso reino, seja feita a vossa vontade, assim na terra como no céu.
1: O pão

0: mal. Amém.
1: Ave Maria, cheia de graça, o Senhor é convosco. Bendita sois vós entre as mulheres e bendito é o fruto do vosso ventre, Jesus.
0: Santa Maria, Mãe de Deus, rogai por nós, pecadores, agora e na hora de nossa morte. Amém.
1: Ave Maria, cheia de graça, o Senhor é convosco. Bendita sois vós entre as mulheres e bendito é o fruto do vosso ventre, Jesus.
0: Santa Maria, Mãe de Deus, rogai por nós, pecadores, agora e na hora de nossa morte. Amém.
1: Ave Maria, cheia de graça, o Senhor é convosco. Bendita sois vós entre as mulheres e bendito é o fruto do vosso ventre, Jesus.
0: Santa Maria, Mãe de Deus, rogai por nós, pecadores, agora e na hora de nossa morte. Amém.

0: Pai nosso que estais no céu, santificado seja o vosso nome. Venha a nós o vosso reino, seja feita a vossa vontade, assim na terra como no céu.
1: O pão nosso de cada dia nos dai hoje. Perdoai-nos as nossas ofensas, assim como nós perdoamos a quem nos tem ofendido. E não nos deixeis cair em tentação, mas livrai-nos do mal. Amém.
0: Ave Maria, cheia de graça, o Senhor é convosco. Bendita sois vós entre as mulheres, e bendito é o fruto do vosso ventre, Jesus.
1: Santa Maria, Mãe de Deus, rogai por nós, pecadores, agora e na hora de nossa morte. Amém.
0: Ave Maria, cheia de graça, o Senhor é convosco. Bendita sois vós entre as mulheres, e bendito é o fruto do vosso ventre, Jesus.
1: Santa Maria, Mãe de Deus, rogai por nós, pecadores, agora e na hora de nossa morte. Amém.
0: Ave Maria, cheia de graça, o Senhor é convosco. Bendita sois vós entre as mulheres, e bendito é o fruto do vosso ventre, Jesus.
1: Santa Maria, Mãe de Deus, rogai por nós, pecadores, agora e na hora de nossa morte. Amém.
0: Ave Maria, cheia de graça, o Senhor é convosco. Bendita sois vós entre as mulheres, e bendito é o fruto do vosso ventre, Jesus.
1: Santa Maria, Mãe de Deus, rogai por nós, pecadores, agora e na hora de nossa morte. Amém.
0: Ave Maria, cheia de graça, o Senhor é convosco. Bendita sois vós entre as mulheres, e bendito é o fruto do vosso ventre, Jesus.
1: Santa Maria, Mãe de Deus, rogai por nós, pecadores, agora e na hora de nossa morte. Amém.
0: Ave Maria, cheia de graça, o Senhor é convosco. Bendita sois vós entre as mulheres, e bendito é o fruto do vosso ventre, Jesus.
1: Santa Maria, Mãe de Deus, rogai por nós, pecadores, agora e na hora de nossa morte. Amém.
0: Ave Maria, cheia de graça, o Senhor é convosco. Bendita sois vós entre as mulheres, e bendito é o fruto do vosso ventre, Jesus.
1: Santa Maria, Mãe de Deus, rogai por nós, pecadores, agora e na hora de nossa morte. Amém.
0: Ave Maria, cheia de graça, o Senhor é convosco. Bendita sois vós entre as mulheres, e bendito é o fruto do vosso ventre, Jesus.
1: Santa Maria, Mãe de Deus, rogai por nós, pecadores, agora e na hora de nossa morte. Amém.
0: Ave Maria, cheia de graça, o Senhor é convosco. Bendita sois vós entre as mulheres, e bendito é o fruto do vosso ventre, Jesus.
1: Santa Maria, Mãe de Deus, rogai por nós, pecadores, agora e na hora de nossa morte. Amém.
0: Ave Maria, cheia de graça, o Senhor é convosco. Bendita sois vós entre as mulheres, e bendito é o fruto do vosso ventre, Jesus.
1: Santa Maria, Mãe de Deus, rogai por nós, pecadores, agora e na hora de nossa morte. Amém.
0: Glória ao Pai, ao Filho e ao Espírito Santo.
1: Como era no princípio, agora e sempre. Amém.

0: Pai nosso que estais no céu, santificado seja o vosso nome. Venha a nós o vosso reino, seja feita a vossa vontade, assim na terra como no céu.
1: O pão

0: mal. Amém.
1: Ave Maria, cheia de graça, o Senhor é convosco. Bendita sois vós entre as mulheres e bendito é o fruto do vosso ventre, Jesus.
0: Santa Maria, Mãe de Deus, rogai por nós, pecadores, agora e na hora de nossa morte. Amém.
1: Ave Maria, cheia de graça, o Senhor é convosco. Bendita sois vós entre as mulheres e bendito é o fruto do vosso ventre, Jesus.
0: Santa Maria, Mãe de Deus, rogai por nós, pecadores, agora e na hora de nossa morte. Amém.
1: Ave Maria, cheia de graça, o Senhor é convosco. Bendita sois vós entre as mulheres e bendito é o fruto do vosso ventre, Jesus.
0: Santa Maria, Mãe de Deus, rogai por nós, pecadores, agora e na hora de nossa morte. Amém.
1: Ave Maria, cheia de graça, o Senhor é convosco. Bendita sois vós entre as mulheres e bendito é o fruto do vosso ventre, Jesus.
0: Santa Maria, Mãe de Deus, rogai por nós, pecadores, agora e na hora de nossa morte. Amém.
1: Ave Maria, cheia de graça, o Senhor é convosco. Bendita sois vós entre as mulheres e bendito é o fruto do vosso ventre, Jesus.
0: Santa Maria, Mãe de Deus, rogai por nós, pecadores, agora e na hora de nossa morte. Amém.
1: Ave Maria, cheia de graça, o Senhor é convosco. Bendita sois vós entre as mulheres e bendito é o fruto do vosso ventre, Jesus.
0: Santa Maria, Mãe de Deus, rogai por nós, pecadores, agora e na hora de nossa morte. Amém.
1: Ave Maria, cheia de graça, o Senhor é convosco. Bendita sois vós entre as mulheres e bendito é o fruto do vosso ventre, Jesus.
0: Santa Maria, Mãe de Deus, rogai por nós, pecadores, agora e na hora de nossa morte. Amém.
1: Ave Maria, cheia de graça, o Senhor é convosco. Bendita sois vós entre as mulheres e bendito é o fruto do vosso ventre, Jesus.
0: Santa Maria, Mãe de Deus, rogai por nós, pecadores, agora e na hora de nossa morte. Amém.
1: Ave Maria, cheia de graça, o Senhor é convosco. Bendita sois vós entre as mulheres e bendito é o fruto do vosso ventre, Jesus.
0: Santa Maria, Mãe de Deus, rogai por nós, pecadores, agora e na hora de nossa morte. Amém.
1: Ave Maria, cheia de graça, o Senhor é convosco. Bendita sois vós entre as mulheres e bendito é o fruto do vosso ventre, Jesus.
0: Santa Maria, Mãe de Deus, rogai por nós, pecadores, agora e na hora de nossa morte. Amém.
1: Glória ao Pai, ao Filho e ao Espírito Santo.
0: Como

0: Pai nosso que estás no céu, santificado seja o vosso nome. Venha a nós o vosso reino, seja feita a vossa vontade, assim na terra como no céu.
1: O pão nosso de cada dia nos dai hoje, perdoai-nos as nossas ofensas, assim como nós perdoamos a quem nos tem ofendido. E não nos deixeis cair em tentação, mas livrai-nos do mal. Amém.
0: Ave Maria, cheia de graça, o Senhor é convosco. Bendita sois vós entre as mulheres, e bendito é o fruto do vosso ventre, Jesus.
1: Santa Maria, Mãe de Deus, rogai por nós, pecadores, agora e na hora de nossa morte. Amém.
0: Ave Maria, cheia de graça, o Senhor é convosco. Bendita sois vós entre as mulheres, e bendito é o fruto do vosso ventre, Jesus.
1: Santa Maria, Mãe de Deus, rogai por nós, pecadores, agora e na hora de nossa morte. Amém.
0: Ave Maria, cheia de graça, o Senhor é convosco. Bendita sois vós entre as mulheres, e bendito é o fruto do vosso ventre, Jesus.
1: Santa Maria, Mãe de Deus, rogai por nós, pecadores, agora e na hora de nossa morte. Amém.
0: Ave Maria, cheia de graça, o Senhor é convosco. Bendita sois vós entre as mulheres, e bendito é o fruto do vosso ventre, Jesus.
1: Santa Maria, Mãe de Deus, rogai por nós, pecadores, agora e na hora de nossa morte. Amém.
0: Ave Maria, cheia de graça, o Senhor é convosco. Bendita sois vós entre as mulheres, e bendito é o fruto do vosso ventre, Jesus.
1: Santa Maria, Mãe de Deus, rogai por nós, pecadores, agora e na hora de nossa morte. Amém.
0: Ave Maria, cheia de graça, o Senhor é convosco. Bendita sois vós entre as mulheres, e bendito é o fruto do vosso ventre, Jesus.
1: Santa Maria, Mãe de Deus, rogai por nós, pecadores, agora e na hora de nossa morte. Amém.
0: Ave Maria, cheia de graça, o Senhor é convosco. Bendita sois vós entre as mulheres, e bendito é o fruto do vosso ventre, Jesus.
1: Santa Maria, Mãe de Deus, rogai por nós, pecadores, agora e na hora de nossa morte. Amém.
0: Ave Maria, cheia de graça, o Senhor é convosco. Bendita sois vós entre as mulheres, e bendito é o fruto do vosso ventre, Jesus.
1: Santa Maria, Mãe de Deus, rogai por nós, pecadores, agora e na hora de nossa morte. Amém.
0: Ave Maria, cheia de graça, o Senhor é convosco. Bendita sois vós entre as mulheres, e bendito é o fruto do vosso ventre, Jesus.
1: Santa Maria, Mãe de Deus, rogai por nós, pecadores, agora e na hora de nossa morte. Amém.
0: Ave Maria, cheia de graça, o Senhor é convosco. Bendita sois vós entre as mulheres, e bendito é o fruto do vosso ventre, Jesus.
1: Santa Maria, Mãe de Deus, rogai por nós, pecadores, agora e na hora de nossa morte. Amém.
0: Glória ao Pai, ao Filho e ao Espírito Santo,
1: como era no princípio, agora e sempre. Amém.

0: Pai nosso que estais no céu, santificado seja o vosso nome. Venha a nós o vosso reino, seja feita a vossa vontade, assim na terra como no céu.
1: O pão

0: mal. Amém.
1: Ave Maria, cheia de graça, o Senhor é convosco. Bendita sois vós entre as mulheres, e bendito é o fruto do vosso ventre, Jesus.
0: Santa Maria, Mãe de Deus, rogai por nós, pecadores, agora e na hora de nossa morte. Amém.
1: Ave Maria, cheia de graça, o Senhor é convosco. Bendita sois vós entre as mulheres, e bendito é o fruto do vosso ventre, Jesus.
0: Santa Maria, Mãe de Deus, rogai por nós, pecadores, agora e na hora de nossa morte. Amém.
1: Ave Maria, cheia de graça, o Senhor é convosco. Bendita sois vós entre as mulheres, e bendito é o fruto do vosso ventre, Jesus.
0: Santa Maria, Mãe de Deus, rogai por nós, pecadores, agora e na hora de nossa morte. Amém.
1: Ave Maria, cheia de graça, o Senhor é convosco. Bendita sois vós entre as mulheres, e bendito é o fruto do vosso ventre, Jesus.
0: Santa Maria, Mãe de Deus, rogai por nós, pecadores, agora e na hora de nossa morte. Amém.
1: Ave Maria, cheia de graça, o Senhor é convosco. Bendita sois vós entre as mulheres, e bendito é o fruto do vosso ventre, Jesus.
0: Santa Maria, Mãe de Deus, rogai por nós, pecadores, agora e na hora de nossa morte. Amém.
1: Ave Maria, cheia de graça, o Senhor é convosco. Bendita sois vós entre as mulheres, e bendito é o fruto do vosso ventre, Jesus.
0: Santa Maria, Mãe de Deus, rogai por nós, pecadores, agora e na hora de nossa morte. Amém.
1: Ave Maria, cheia de graça, o Senhor é convosco. Bendita sois vós entre as mulheres, e bendito é o fruto do vosso ventre, Jesus.
0: Santa Maria, Mãe de Deus, rogai por nós, pecadores, agora e na hora de nossa morte. Amém.
1: Ave Maria, cheia de graça, o Senhor é convosco. Bendita sois vós entre as mulheres, e bendito é o fruto do vosso ventre, Jesus.
0: Santa Maria, Mãe de Deus, rogai por nós, pecadores, agora e na hora de nossa morte. Amém.
1: Ave Maria, cheia de graça, o Senhor é convosco. Bendita sois vós entre as mulheres, e bendito é o fruto do vosso ventre, Jesus.
0: Santa Maria, Mãe de Deus, rogai por nós, pecadores, agora e na hora de nossa morte. Amém.
1: Ave Maria, cheia de graça, o Senhor é convosco. Bendita sois vós entre as mulheres, e bendito é o fruto do vosso ventre, Jesus.
0: Santa Maria, Mãe de Deus, rogai por nós, pecadores, agora e na hora de nossa morte. Amém.
1: Glória ao Pai, ao Filho e ao Espírito Santo,

0: Pai nosso que estais no céu, santificado seja o vosso nome. Venha a nós o vosso reino, seja feita a vossa vontade, assim na terra como no céu.
1: O pão

0: do mal. Amém.
1: Ave Maria, cheia de graça, o Senhor é convosco. Bendita sois vós entre as mulheres, e bendito é o fruto do vosso ventre, Jesus.
0: Santa Maria, Mãe de Deus, rogai por nós, pecadores, agora e na hora de nossa morte. Amém.
1: Ave Maria, cheia de graça, o Senhor é convosco. Bendita sois vós entre as mulheres, e bendito é o fruto do vosso ventre, Jesus.
0: Santa Maria, Mãe de Deus, rogai por nós, pecadores, agora e na hora de nossa morte. Amém.
1: Ave Maria, cheia de graça, o Senhor é convosco. Bendita sois vós entre as mulheres, e bendito é o fruto do vosso ventre, Jesus.
0: Santa Maria, Mãe de Deus, rogai por nós, pecadores, agora e na hora de nossa morte. Amém.
1: Ave Maria, cheia de graça, o Senhor é convosco. Bendita sois vós entre as mulheres, e bendito é o fruto do vosso ventre, Jesus.
0: Santa Maria, Mãe de Deus, rogai por nós, pecadores, agora e na hora de nossa morte. Amém.
1: Ave Maria, cheia de graça, o Senhor é convosco. Bendita sois vós entre as mulheres, e bendito é o fruto do vosso ventre, Jesus.
0: Santa Maria, Mãe de Deus, rogai por nós, pecadores, agora e na hora de nossa morte. Amém.
1: Ave Maria, cheia de graça, o Senhor é convosco. Bendita sois vós entre as mulheres, e bendito é o fruto do vosso ventre, Jesus.
0: Santa Maria, Mãe de Deus, rogai por nós, pecadores, agora e na hora de nossa morte. Amém.
1: Ave Maria, cheia de graça, o Senhor é convosco. Bendita sois vós entre as mulheres, e bendito é o fruto do vosso ventre, Jesus.
0: Santa Maria, Mãe de Deus, rogai por nós, pecadores, agora e na hora de nossa morte. Amém.
1: Ave Maria, cheia de graça, o Senhor é convosco. Bendita sois vós entre as mulheres, e bendito é o fruto do vosso ventre, Jesus.
0: Santa Maria, Mãe de Deus, rogai por nós, pecadores, agora e na hora de nossa morte. Amém.
1: Ave Maria, cheia de graça, o Senhor é convosco. Bendita sois vós entre as mulheres, e bendito é o fruto do vosso ventre, Jesus.
0: Santa Maria, Mãe de Deus, rogai por nós, pecadores, agora e na hora de nossa morte. Amém.
1: Ave Maria, cheia de graça, o Senhor é convosco. Bendita sois vós entre as mulheres, e bendito é o fruto do vosso ventre, Jesus.
0: Santa Maria, Mãe de Deus, rogai por nós, pecadores, agora e na hora de nossa morte. Amém.

0: rogai por nós, Santa Mãe de Deus, para que sejamos dignos das promessas de Cristo.
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2: Seis e meia.
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11: 6:33.

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3: 6:49.
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1: 74.
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7: 719.

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6: 7

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1: 7:37.
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9: 7h55.

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0: Muitas vezes, familiares recebem o nosso pior, enquanto estranhos recebem o nosso melhor. Esquecemos que o verdadeiro amor se nutre na rotina e na paciência diária com aqueles que compartilham a vida.
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10: 8 e 5.
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8: 8 e 13.
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0: Tá, né?
1: Aí, ó.
0: É boa, mano.
2: E sorte o Sapuca, aí já sai improvisando.
1: E não, aí tá errado.
2: Essa parte que eu não lembro.
1: É, não, mas aí não é assim.
2: Mas é mais ou menos isso, né?
1: Não, essa parte é diferente.
2: Não, mas então desista de tentar agradar o centro.
1: E, mas então...
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6: 8:30.
7: Nós trupica, mas não cai, né? Jamais!

0: 8h49.
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